0: e posteriormente é demitido sem justa causa, não pode retirar imediatamente todo o saldo existente na conta do FGTS. Nessa situação, permanece o direito à multa rescisória de 40%, observadas as regras aplicáveis. O trabalhador que desistir do saque aniversário pode solicitar o retorno ao saque rescisão pelo aplicativo do FGTS. É importante observar o prazo. Caso o trabalhador que já aderiu ao saque aniversário não retire o valor durante a janela estabelecida no calendário, o dinheiro permanece na conta vinculada do FGTS.
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0: meus queridos Jorge Matheus,
1: meus queridos Guilherme Santiago.

0: 22 horas em ponto.
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2: O sistema Pardal da Justiça Eleitoral já recebeu 36 denúncias de possíveis irregularidades na propaganda eleitoral em Alagoas, relacionadas às eleições gerais em 2026. O sistema permite que o cidadão comunique possíveis violações das regras de propaganda durante o período eleitoral. Até o momento, Maceió registra 21 ocorrências, equivalente a 58,3% do total estadual. Depois de Maceió, aparece Arapiraca, com 6 denúncias, o que corresponde a 16,7% dos registros. Somadas, Maceió e Arapiraca concentram 27 das 36 ocorrências, totalizando 75% de todas as denúncias registradas no estado. O aplicativo Pardal é gratuito e está disponível para Android e iOS. Para apresentar uma ocorrência, o eleitor precisa se identificar utilizando credenciais do e-título ou uma conta Gov. BR. Os dados do denunciante são protegidos e mantidos sobre sigilo. No registro, o cidadão pode informar local, data e detalhes do fato e anexar fotos, vídeos, áudios e links que auxiliem na análise.
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0: 22h32.
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0: 23h02.
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Aleluia! O Senhor quer te ver de pé. O Senhor quer usar a tua vida como profeta. Quantos profetas nós temos aqui nessa noite? Aleluia! Aleluia! E se você se sentir fraco, se você se sentir sozinho no meio da caminhada, chama por Ele. Chama pelo nome de Jesus. Se você se sentir desamparado, chama por Ele. 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

0: 5:59.
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Está entrando lá neste momento o programa Acorde com Jesus. O programa esse é realizado pela Assembleia de Deus, Ministério Jardim das Flores. E tem a responsabilidade, pastor Zé Gomes, que fala com você nesta manhã. Convido você, meu irmão, minha irmã, para nós dar início a mais um programa, né? Hoje, domingo, 6 de setembro de 2026. Nós não podemos perder tempo, que já é 6 horas e 7 minutinhos, Delmiro Gouveia. Vamos orar. Querido Deus, eterno Pai, neste momento estamos em oração na Tua presença, pedindo, ó Pai, em nome de Jesus, perdão pelos nossos pecados, nossas falhas, nossos erros. Entregamos Tuas mãos, meu Pai, nossas vidas, nossos parentes, amigos, familiares, também entregando Tuas mãos, meu Pai, toda Delmiro Gouveia, cidades vizinhas como Paricon, Água Branca, Mata Grande, Guiapica, Napilho, Lidão Casal, Piranhas, Canindé e Paulo Afonso. A cidade é redor de Delmiro Gouveia. Apresentamos ao Senhor as crianças, adolescentes, jovens, senhor, senhora, ancião, todos que estão enfermos, Pai, visita agora em nome de Jesus, cura para agora o teu nome. Toma aquele que está, meu Pai, desenganado da medicina, talvez esteja entubado, visita ele agora em nome de Jesus. Eu te coloco tuas mãos para agora o teu nome. Obrigado, Deus, por tudo, em nome de Jesus.

Oh glória, aleluia Jesus. Nesse momento saúdo a todos com a paz do Senhor Jesus e um bom dia especial a todos os ouvintes do programa Acorde com Jesus. Que Deus abençoe a tua vida, que Deus fale no teu coração através da oração, dos louvores. Até o final do programa, 9 horas, não sei, de 8, agora das 6 até as 8, programa Acorde com Jesus. E de 8 às 9, o programa de Crianças de Jesus, né? Mais uma hora o programa para as crianças. E que Deus abençoe a tua vida, que Deus fale no teu coração, que Deus toque na tua alma neste momento, amém? Deus abençoe a todos. Primeiro louvor de hoje, nós vamos passar aqui, glória a Deus, nós temos uma lista aqui para nós ler também, né? Glória a Deus, aleluia. Temos aqui o pedido da irmã Yara aqui, né? Glória a Jesus. Já vamos colocar aqui, né? Glória a Deus, irmã Yara pediu com qualquer louvor com Lauriette. A irmã Yara hoje quer ser a primeira, né, irmã Yara? Glória a Deus, amém? Oh, glória. Deus te abençoe, minha querida.

0: Amém? Então vamos ouvir aqui, né? Ela colocou aqui, a irmã Yara, glória a Deus, hoje. Bom dia, programa. Acorde com Jesus. Com o pastor José Gomes. Agora botou aqui em voz.
1: Qualquer louvor de Lauriette ofereço para todos os irmãos em geral que estão ouvindo essa maravilha programação, que é a bênção do céu.
0: Amém. Tá aí, né? O pedido da nossa querida irmã Yara, aqui do Bairro Novo. Irmã Yara, espera só um pouquinho, porque a gente hoje tem a lista, né? Dos ouvintes. E eu vou aqui na primeira lista, logo após já vem com o teu louvor, tá bom? Em nome de Jesus. A primeira lista nós temos aqui, Maria do Carmo, lá no Bairro Novo, no Novo Horizonte. Bezeca da Pedra Velha. Dona Lia do Ponto Chique. Matheus, que é o genro Dona Lia. Saladinha, Nossa de Zeca Corumba. Temos também aqui Bela, Matheus e Ronilda. Temos também aqui Tejana Paula, Policial Jair, Oscar do Bairro Novo, Irmã Nininha, seu esposo Valdo, sua filha Rafaela, seu netinho Vitor, Neguinho do Espetinho, Oscar do Jardim Cordeiro, da Igreja dos Santos, Malau e família, Nadab e família, Passarinho e família, Cristina e Dinho, Adriana do Eldorado, Gilson Barbosa, Gilson Feitosa, Cláudio Márcio, Dilbran e Diógenes Modesto. Também temos aqui Marcelo do Salgado, Mané Mototáxi, Marruá Mototáxi, Maria do Bom Jesus, Givanilda das 369 Casas, todos aí da 369, né? Deus abençoe a todos os moradores. Nosso irmão Marco e sua esposa Fátima e seu filho Jefferson aqui na Pedra Velha, que é especial. Galego do Mármore Família, Presbítero Raimundo da Assembleia de Deus, Zamba da Coleta e Família, Topintor e Família, Edni Pipiu, taxista, que é vizinho da antiga casal, Selma, irmã de Galocha e família, Rose e Gonçalo, Isusa, genro de Chiquita. Tem uma viradinha aqui, um pedaço de folha aqui, irmão, que tem Nina do Leite, Enoque, irmão Enoque, Paulinho e Formiga, dois irmãos abençoados, André e Dedé da Madeireira, Siqueira, seu funcionário, Maria do Carmo, Matheus do Aelso, Cida e Dão aí na Pedra Velha, na Rua Santa Maria, Eribaldo, meu cunhado, Elza, minha cunhada, Severina, que também temos aqui, irmã Bia, irmão Eliseu, Hélio, pastora Gilza, são meus cunhados, Joselito Silva, João e Nilda, toda a família, Sirlene, Faustina e José Faustino, seu filho e filha. Né? Pronto, terminou. Agora vamos passar o louvor que ela pediu qualquer um, coloquei vencedores. Bem, vencedores com a Laureate, pedido especial, nossa irmã Yara.

Amém. Você tem de ouvir vencedores com Laro e Ed, pedido especial, nossa irmã Yara, do Bairro Novo. Muito obrigado, irmã Yara, pela sua participação. Que Deus continue te abençoando. Bem, vamos aqui para a segunda lista. Na segunda lista nós temos a Turma do Mamão, aqui no Desvio. Aí primeiro tem Mamão, Binho, Primo de Rubibá, Quatro Ruivos, Gaiola, Verô, Duquinha, Dona Bela, Mané, Carlinho, Zabelê, Edivan e Orlando Pontchique, Sinho e Rosilda, casal abençoado, um abraço. Glória a Deus. É Nininha, Zelúvia, Isabel, Rubi Alessandra, Patrícia e Nininha Jurema, Damiana, Sandra, missionária Sandra, missionária Daiane, Sebastião da Verdaçaria Ferreira, Dinho e Mazé, parece que é filho e mãe, Mané, flamenguista, Lolinha, mãe de Marcelo, irmã Lolinha, irmã Maria José, irmã do irmão Eliseu, aqui no Dizio, irmão Elias, nas 360 de casa, um abraço, irmão Elias, para você e toda a família, Carlinho Bala e sua esposa Zélia, aqui na Rua da Lagoa. Nilma Barbosa, irmão de Gilson Barbosa, né? Nenê Moreira, aqui nas casinhas. Mauro Clemente e sua esposa Giane Soares de Melo. Vera de Tonho Trajano. Prazer do Brinco de Ouro. Quem é mais aqui? Railson e Rita aí no pé, um casal abençoado. Um abraço para vocês, tá bom? Deca e Narcisa, lá no Bairro Novo. Deca, meu amigo, sua esposa. Zé de Telvina. Zé Luiz, filho de Zé de Telvina, aqui na rua Maurício Nacional, na nossa rua. Dinho Bototáxi. Dinho Bototáxi, da Assembleia de Deus. Francicélia. Marevaldo, aqui na Delmiro Gouveia. Maria. Olha, tá aqui. Maria Gedalva, Elias e Diácono Antônio. Acabou essa lista. Essa segunda lista, vamos para a terceira daqui a pouco, né? Vocês vão ouvir Chuva de Felicidade, pedido especial de Maria de Có. Chuva de Felicidade, canta Raiz e Ravel, pedido especial de Maria de Có. Oferece a todos aqui da volta de Zé de Bernardo, a nós da Assembleia de Deus Jardim da Soura, os irmãos da Assembleia de Deus e a todos em geral. Ô, glória! Aleluia, Jesus!

Amém. Você tendo de ouvir com Raiz e Ravel, Chuva de Felicidade. Pedido especial de Maria de Col. Um abraço, irmã Maria. Deus abençoe a senhora e toda a família, tá bom? Muito obrigado pela sua participação. Vamos para a terceira lista, não tem aqui. Ciarazinho da Tapioca, Paulo do Cuco, Cícero Gordo, Tota, Dinda, Elza, Luiz, Eva e suas filhas, toda a família, Jordana, aqui no Bom Sossego, Marcone do Peba e Leda do Peba, Dora de Rosalvo Souza e família, Boneco Louco, é o nome do cara, Boneco Louco, ele pode dizer, marido de Lidiana, aqui do Santa Cruz Deserto, Regina da Lagoinha, Marinês da Chácara São Vicente, Andrezinho da, do Desvio, Beto da Assembleia de Deus, aqui na Coab Nova, Turma do Peba, seu Expedito do Peba, Dona Josefa do Peba, aí dá uma paradinha, tem a PDA, é PDA do Peba, aí tem aqui Marinês, essa não é do Peba, vem João Cara de Tacho, disse ficar brabo terrível. O próprio filho diz, pode dizer, é, meu pai, o apelido dele é Cara de Tacho. Eu digo, se ele achar ruim, vai brigar com o filho, comigo não. Odália do Peba, Fagna, Quinha, Dudé, Ninha, Renata, Neguinho da Rodoviária, conhecido por Bahia, Zé Irã, aqui na Pedra Velha, família, Carlos Alberto da Uniclínica, Nísio, Enísio, Iara, Duda Ferreiro, Cafia Filho de Coquinho, Jô Gonçalinho, Lindaura, Natanael, Nice, José Miguel, que é o pequeno filho deles, desse casal, e Everaldo da Assembleia de Deus. Everaldo da Assembleia de Deus. Pronto, essa é a terceira lista, foi embora. Vai ouvir, glória a Deus, com Rose Nascimento, e eu quero oferecer a todas as irmãs dos grupos Fogo Puro. É, qual grupo Fogo Puro? Todas, né? É, chama Viva na igreja da gente. E as outras, todas elas que são batizadas com o Espírito Santo, Fogo Puro, né? Canela de Fogo. Ô, glória! Aleluia! 6:27, Rose Nascimento vai cantar Ungidas. Amém? Receba, irmã. Em nome de Jesus, louvor.

Amém? Você terminou de ouvir o Gidas, quer dizer, Rose Nascimento cantando o Gidas. E que Deus abençoe você que é ungida de Deus. Que Deus abençoe, que Deus continue, né, usando você na palavra, no louvores, na adoração, ou seja, uma levita abençoada por Deus. Vamos para a última lista dos ouvintes, a quarta lista, onde tem aqui. A irmã Severina. A irmã Cícera e Fátima, prestam gema aqui na área verde. Manuel do Bairro Novo, Paulo da Carrocinha, das 369 Casa, Gilson do Detran, Bira, Isabel, Lena e Angelita, Duda, Lourdes da Rua do Campo, Magali Tito, casal abençoado, Betinha do Eldorado, Vandete de Zé de Mourão, Bairro Novo, Gideã, no Bom Sossego, irmã de Nadaba, Simone do Palmeirão, Luizinho de Boca Rica, Mazinho, conhecido por Azadura, irmão Amaral, da Pousada Atalaia e família, Cícera, irmã Cícera e irmão Rodrigo, aqui na Pedra Velha, Rosália, minha ex-cunhada, Neuzinha do Certo, sua irmã Socorro, Geraldo e Nina do Flau, glória a Deus, irmão do Senhor de Arpido, Joélia, em São Paulo, Luciano Espedreiro, Edizeliene aqui em Mata Grande, Quiterim Fernando aqui na Pedra Velha, Cleide Zé Novo, lá na Checa Paixão, são tudo crente, viu? É porque eu tô lendo, né? Dedo Braz e família, Sandro, mais conhecido por Santo da Fábrica, Zé de Quinu e família, Deus abençoe, Tom Doido na Pedra Velha, o bicho é invocado. Um abraço, meu irmão. Maria José da Lagoinha, Zezinho das Caibeirinhas, Jessina Abraão, Josimar Zima e seus filhos, Deus abençoe. Cláudio da CMTT, Inácio Cícera, Dudu da Borracharia, o Silsulau, Joaquina e Noé do Peba, e Dona Nene, seu Moreno, Dona Nene Moreno, esposo. E virando aqui a página, já para a quinta página, Célia da Rua Augusta, irmã Célia da Rua Augusta, aqui no Palmeirão, Nega de Bial, glória a Deus, Tadeuzinho, glória a Deus, Mafra e Geraldinho da Turma de Malau. Eita, acabou agora, graças a Deus acabou essa lista, né? Já é 6:34, então Miro Gouveia. Glória a Deus, nós vamos passar o louvor com Daniel e Samuel, vencer é preciso, pedir da irmã Maria do Carmo, a tia de Aels. Amém? Vamos passar em nome de Jesus, receba esse louvor, minha querida, e você também receba também em nome de Jesus, para todos os ouvintes do programa Corre com Jesus.

0: Amém. Glória a Deus. Quero agradecer nossa irmã Maria do Carmo. Muito obrigado pela sua participação. Que Deus continue abençoando a senhora e toda a família. Bem, glória a Jesus. Estamos aqui para o louvor da nossa irmã, missionária Maria Custódia. Sou um dos dez. Ela oferece para seu esposo Benedito. Oferece para nós, aqui do Jardim das Flores, todos os irmãos. Aí a irmã Márcia, para a irmã Célia, irmã Anitta, para a irmã Maria Gadi, para a irmã Ronilda, para a irmã Adriana, irmã Vívia, irmã Nina, glória a Deus, para a irmã... Eita, esqueci o nome da irmã. Oh, glória, glória a Deus. Irmã Valdelice, para todas as irmãs, pronto, que mais fazem, e os irmãos também, em nome de Jesus, tá bom? Glória a irmã Lauta em São Paulo, irmão... Presbítero Jonathan também está em São Paulo. Glória a Deus. A irmã, vocês falam aí na Adriana, a irmã Adriana. E todos, né? Irmã Manuela, nova convertida. Para você que está na escuta, todos os irmãos recebem esse louvor. Pedido de missionário aí, Custódia. Sou um dos dez. Sou um dos dez.
1: Essa história, aleluia, é muito linda. Uma certa vez Jesus curou 10 leprosos de uma vez. Mas sabe o que acontece? Só um voltou. Só um voltou para agradecer. Quantos são agradecidos? Porque Jesus entrou na sua casa e fez um milagre em sua vida. Aleluia.
0: Aleluia, Jesus.

0: coração assim, ó.
1: Mas não vá embora.
2: Não vai. Aleluia, embora, Jesus, o glória.
0: Fica, Jesus. Fica aqui.
2: Quero agradecer nosso irmão, missionário Maria Custódia, pela sua participação. Que Deus continue te abençoando. Bem, a irmã Célia pediu vencer, você é especial, e Vanessa, Amanda Vanessa, está chorando por quê, né? Vou passar primeiro isso aqui, que está já na tela do computador. Você é especial. Ela oferece para Maria de Cor, missionário Maria Custódia, Benedito. Oferece para o grupo das senhoras, grupo Chama Viva, para todos os irmãos e as irmãs aqui do Jardim das Flores, e a você que está na escuta do programa Acorde com Jesus, consegue se oferecer a todos, amém? Daniel Samuel vai cantar, você é especial, e aproveita e ofereça aos irmãos de toda a denominação, pastores do grupo, do Conselho dos Pastores, pastor presidente, que é o pastor Heraldo Lopes, né? Glória a Deus. O vice-presidente, que é o pastor, glória a Deus, Marco Nunes. Glória a Deus a todos, irmão Mahatma, irmão pastor Salvador, está ali de coordenador, né? Sabe coordenar. Pastor Denilson, pastor Mahatma, pastor Lindomar, estava ali conosco, pastor Rodrigo, e a todos em geral, né? Receba esse louvor para vocês também. Vocês são especial, padre da cidade, Delmiro Gouveia, padre Adalto, e a todos os católicos. Receba esse louvor em nome de Jesus. Vocês são especial.

Amém. Quero agradecer também a missionária Sérgio pelo dono do Clã pediu. Ela pediu para o Daniel Samuel, você é especial, e pediu com a Amanda Vanessa, né? Tá chorando por quê? Já passou os dono, vou que Deus continue te abençoando. Amém. Irmã Angelita tá na fila, viu? Certo, irmã Angelita? Deixa eu passar aqui o áudio da irmã Angelita, glória a Deus. Por enquanto você vai ouvindo aí, vai passar com o Gerson Rufino.

0: Bom dia, pastor José. Me atrasei, mas peço que o senhor passe a minha família. E se Deus fizer, é Deus. Ofereço para o senhor, sua esposa e família, todos ouvindo o programa, toda a minha família. Amém.
1: Amém. Vou buscar, tá bom, irmão? Em nome de Jesus. Por enquanto você vai ouvindo aí, vai passar.

0: convida você a dar um abraço nessa pessoa que você tanto ama.
1: Oh, glória.
0: Se você não está perto dessa pessoa,
1: liga. Aleluia, família é família.
0: Você é muito importante para mim.
1: Oh, glória.
0: A minha família é um presente.

glória. Aleluia, Jesus. Esse é o primeiro louvor. Ela pediu também, que Deus é Deus, se fizer, né? Por enquanto você vai ouvindo aí. Irmã Eva, te atendo já, viu? Tá bom?

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0: Deus é Deus.
1: Amém. Quero agradecer nossa irmã Angelita pelo dono louvor que pediu. Em nome de Jesus, Deus abençoe, tá bom? Glória a Deus. Amém. Que Deus abençoe a todos que estão na escuta do programa Corte. Continuando aqui, você ouvindo, vai passar.

0: Pai Sermão José, oi, José, passa o louvor de Alice Neide. Mas qualquer um louvor, que o louvor dele tudo são bons. Ofereço o senhor, com a irmã Célia e todos que estão ouvindo o programa Acorde com Jesus e a minha família.
1: Tá aí o recado da nossa irmã Eva, né? Glória a Deus. Vou puxar, tá bom, irmã? Em nome de Jesus.

Aleluia, Jesus. Glória a Deus. Amém. Quero agradecer também a irmã Eva pela sua participação. Que Deus continue te abençoando. Nesse momento é 7 horas e 26 minutinhos. Vou fazer os apoio cultural. Depois vem a palavra de Deus para o teu coração, tá bom? Em nome de Jesus. Agora vamos dar paradinha para nós fazer os apoio cultural, né? Depois vem a palavra. Glória a Jesus. Que o louvor já for, né? De 6 horas até agora. Só louvor para a glória de Deus. Amém? Agradeço nossa irmã Eva. Muito obrigado pela sua participação. Deus continue abençoando a senhora e toda a família, tá bom? Vamos aqui para nosso apoio cultural, bem? Apoio cultural, em nome de Jesus. 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
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Oh, glória. Esse é o nosso apoio cultural. Agora nós vamos para a palavra. 7:35, quase 36, né? Um goleão d'água e vamos para a palavra, né? Em nome de Jesus.

Amém, glória a Deus, aleluia. Vamos ler aqui a palavra de Deus no livro de João, capítulo 5, versículo 1, que diz assim a palavra de Deus. Depois disso, havia uma festa entre os judeus e Jesus subiu a Jerusalém. Ora, em Jerusalém há, próximo à porta das ovelhas, um tanque chamado em hebreus Betedas, a qual tendo 5 apêndices, neste jazia grande multidão enfermos, cego, coxo, paralítico, esperando o movimento das águas, porquanto um anjo descia em certo tempo ao tanque, agitava a água, e o primeiro que ali descia, depois do movimento da água, sarava de qualquer enfermidade que tivesse. Estava ali um homem que havia 38 anos, se achava enfermo. Jesus, vendo este deitado, sabendo que estava neste estado havia muito tempo, disse-lhe: quero ficar sã. Tem um ponto de interrogação. Quero ficar sã, quero ficar curado, né? O enfermo respondeu e disse: Senhor, não tem homem algum que, quando a água é agitada, me coloque no tanque, mas enquanto eu vou, desce outro antes de mim. Jesus disse: levanta-te, toma tua cama e anda. Logo aquele homem ficou sã e tomou a sua cama, partiu, e aquele dia era sábado. Então os judeus disseram, glória a Deus, aquele que tinha sido curado sábado, é sábado, não é lícito levar a cama. Ele respondeu-lhe, aquele que me curou, ele próprio disse: toma tua cama e anda. Perguntaram, pois, quem é o homem que disse: toma tua cama e anda? E o que foi curado não sabia quem era, porque Jesus havia retirado, em razão daquele lugar havia grande multidão. Depois Jesus encontrou no templo e disse-lhe: eis aqui, já está sã, não peques mais, para que te não suceda alguma coisa pior. E aquele homem foi anunciar aos judeus que Jesus era quem curaram. Foi quem curou ele, né? Que palavra é essa, né, irmão? Palavra abençoada. Uma pessoa enfermo, né? Como diz a palavra, glória a Deus. Deixa eu fechar aqui a Bíblia, porque aqui está apertadinho agora, né? Deixa eu agitar aqui para poder se organizar, né? Amém? Glória a Deus. Uma palavra, glória a Deus, de fé. O que é que nós vamos falar hoje no programa? Depois que ler uma palavra, glória a Deus. Amado, glória a Deus. Eu não sou nenhum teólogo, né? Estudei pouco a teologia, pouco tempo, né? No mínimo 5, 10 anos para você ser um teólogo. Mas sou um servo de Deus. Hã? Você também é? Amém. A Bíblia ensina que a gente deve, claro, ler a Bíblia, entender a Bíblia, pedir ao Espírito Santo que dê sabedoria e inteligência para a gente transmitir a palavra. Fazer que minha irmã dizia: eu vou ler a palavra, depois eu vou espalhar. Ela não dizia explanar, ela dizia espalhar. Aleluia. Mas é engraçado, né, irmão? Tinha uma certa irmã, glória a Deus,
que ela dizia bem assim, glória a Deus, Deus já levou, nova ainda, mas Deus levou, levou, né? É o tempo do, da pessoa. Ela, quando lia o livro de sinfonia, ela disse, agora eu vou ler o livro da sanfona. Não é sanfonia não, para ela é a sanfona. Amém? Isso é coisa que a gente ouve na igreja, né? Glória a Deus. Mas vamos para a palavra. Este homem, a Bíblia diz que ele estava ali deitado numa cama ou no leito, esperando o dia certo dele. Olha a paciência desse homem, irmão. Esperar 38 anos. Não é 38 meses, 38 semanas, não, irmão. 38 dias, não. 38 anos ele ficou esperando a bênção dele. Talvez um minuto pela sua bênção. Não quero logo. Se não acontecer, esse profeta é mentiroso. A profecia dele é mentirosa. Não acredito. Muito faz isso. Aí sabe o que acontece? Deus honra o profeta. Honra o profeta e diz, também não vou entregar a bênção. Pela aprender, ou ela vice-versa, esperar o meu tempo, porque o tempo é de Deus. Não é nosso. A profecia, irmão, é usada aos vasos de Deus. Mas para você receber aquela bênção que Deus promete, que Deus usa o vaso, você tem que ter paciência. Não é ficar querendo passar, como diz o ditado, passar na frente dos bois, não. Quem puxa, botar o carro na frente dos bois, não. Quem puxa o carro é os bois. Então os bois vão na frente. E a gente, como cristão, tem que ter fé, tem que acreditar. Aleluia. Ah, pastor, mas tem tantas pessoas mentindo. Deus mandou dizer isso, Deus mandou dizer aquilo, sendo mentira, irmão. O preço que vai pagar ele? Ele é porque tem gente que quer ser vaza na marra. Quer ser usado na marra. Não é assim. Nem todo dia. Hã? Ah, na minha igreja tem. Todo dia tem revelação. Ei. É da carne? Que a Bíblia diz que Deus usa no tempo dele. Não é você dizer. Ah, um certo dia, irmão, eu fiquei triste, eu saí e vim embora. Numa cruzada, num culto, tinha muita gente dentro de um certo lugar, não vou dizer, nem a igreja, nem também não conhecia o pregador, veio de Maceió. E ele pregou, quando ele pregou, entregaram ele um pouquinho mais tarde, né? Mas porque festa é festa. Quando ele terminou de trazer mensagem, disse, olha, não vou passar a revelação não, porque não dá mais tempo. O tempo é de Deus, irmão. Se você recebe uma revelação de Deus, você tem que passar. Não importa. Aleluia, não vou passar a revelação, nem a revelação era dele. Eu fiquei assim, eu digo, gente, peguei e vim embora, não esperei nem terminar. Ah, pra lá. Muitas vezes, irmão, vem de longe, muitas vezes vem ganhando dinheiro, né? 30, 40 mil, é, agora é assim, né? 30, 40 mil, não é negócio de 5 mil, 10 mil, não. É 30, 40, é 100, 70, é 200, é 400. É tanto dinheiro para uns para louvar, outros para pregar. Aleluia, tem que pegar tanto dinheiro assim, muitas vezes a pessoa não tem, aí tem que pedir ajuda na assistência social, tem que pedir ajuda na prefeitura. Então não traga, irmão, se não dá, não dá, né? Se é caro, eu não tenho, não chamo. Nós aqui também tem vaso, né? Tem ou não tem? Tem vaso preparado para trazer uma mensagem de uma festividade, para trazer uma mensagem de uma campanha, nós tem. Aleluia. Eu acho assim, ah, cantor fulano é famoso, tem que vir por 200 reais. Ou, 200 reais tava bom, né? 200 mil. 200 mil? Não, fulano vem por 300, outro fulano só vem por 400, fulano só vem por 1 milhão. É 1 milhão. Pega uma espiga de mim bem grande e deixa para ele comer. Ele não. Aí rica, aí começa a se amostrar, começa a ir para frente, querendo ser, Deus vai cortar as asas. Quer voar demais, Deus corta as asas.
temos que ser sábios, como a pomba, como diz a palavra, Espírito Santo, né? Amém? Então é assim, irmão. Este homem ficou ali esperando. Quando diz a Bíblia que estava na beira do tanque, outros chegaram por lá primeiro que ele. E nisso ele foi passando os tempos. Foi passando anos e anos. E ele continuou na beira do tanque. Quando a profecia, a revelação, espere o tempo de Deus. Desde ser precipitado, já querer ir na hora, porque não é assim não, irmão. As coisas de Deus é super diferente da nossa. Deus dá na Deus tem controle. Deus... Nós tem vaso que você usa todo dia. Deus tem controle.

tremendo. E foi só as canelas. Porque a Bíblia diz que tem que ser fogo dos pés à cabeça, da cabeça aos pés. É culpa. Deus é Deus. Deus usa o pequenininho para confundir os grandes. É ou não é? Aleluia. Lembra de Davi? Ah, tem que ungir um dos filhos de Jessé. Deus diz: vai. Vai, Samuel. Unge um dos filhos de Jessé. Mas não vá por aparecer, não, rapaz. Vá. Leva, pega o azeite e vai. Diz a Bíblia que ele foi. Mas, senhor, chegou lá, Jessé. Olha, convida um monte de gente aí, vem para cá, traz teus filhos, porque um deles vai ser rei. Como é a história, rapaz? Um dos meus filhos vai ser rei? É. E diz a Bíblia que ele, aleluia, quando viu o primeiro, olhou para o rapaz, lapa de homem, bonitão, de guerra. Aleluia, todos nós somos de guerra, o pequeno, o grande, somos de guerra. Estamos numa guerra, enviando a palavra de Deus para o teu coração, uma guerra. Não é fácil. Fora. Aleluia. É esse. Não. Deus disse não. Vê o segundo filho de Jessé. É esse. Agora eu estou de frente do rei. Não. Vê o terceiro. Não. Vê o quarto. Deus disse não. Vem o quinto, glória a Deus, Deus diz não. Vai passando o sexto, Deus diz não. Aí vai passando o sétimo. Aí ele diz logo, agora o derradeiro vai ser esse. Deus disse não. Oxi, chama o pai, você vem cá, rapaz. Que Deus, acabou o jogo. Vem, o pequenininho lá na manga, cuidando das ovelhas. Aleluia, Jesus. Aleluia, glória a Deus. Manda chamar ele. Ninguém. Aleluia, glória. Sem primeiro esse pequenininho chegar. Foram chamar Davi. Lá vem Davi. Quando chegou, pequenininho, magrinho, ruivo. Deus disse: pega o azeite e unge o menino. Unge o jovem que é esse. Eu

prova, eu sou bacharel, eu tenho cara de bacharel, eu conheço tudo, conheço. Se fosse bom para entrar no céu, só mudar para ser bacharel. Aleluia. Mas a Bíblia diz que os humilhados no céu, os exaltados aqui na terra eram humilhados no céu. Então tem que ser servo, tem que ser filho, tem que ser cristão. Com fibra. Quantas vezes você se acovarda de entregar uma revelação, se acovarda de entregar uma algo que você viu, você tem uma visão, você não entrega, você não profetizou. Deus te usou, tu não profetizou. Deus olha para você e diz: eu vou te entregar mais uma vez o recado.

é sentir a presença de Deus, é sentir a graça de Deus, é sentir a... Jesus chega e pergunta a ele: quer ficar sã? E: Senhor, não tem ninguém que me coloque no tanque quando a água é agitada, não tem ninguém que me jogue dentro. Jesus disse: pega a tua cama e anda, rapaz. Não precisa tu pular dentro desse tanque, não. E esse dia de sábado, ontem, né? Glória, hoje é domingo. Foi curado no sábado, que não podia, não era lícito ser curado no sábado. Cuidado. Foi Jesus que fez o milagre na vida dele. 38. Abençoe. Que essa palavra fique no teu coração. Que Deus.

0: de língua para fora.
1: Amém. Está entrando no ar, neste momento, o programa Criança de Jesus, realizado pela Assembleia de Deus, Ministério Jardim das Flores. E tem a responsabilidade do pastor Zé Gomes, que fala a você nesta manhã. Convido você, meu irmão e minha irmã, para nós dar início a mais um programa Criança de Jesus, mas vamos orar pelas crianças. Peço a você, pai e mãe, avô e vó, junte comigo e vamos orar pelas crianças. Amém? Elas precisam da nossa oração. Ah, pastor, não se orar, só sei rezar. Reze. Deus vai te ouvir também. Pelo teu neto, pela tua neta, pelo teu filho, pela tua filha. Amém? Vamos fechar os olhos e vamos falar com Deus. Maravilhoso Deus, eterno Pai, neste momento tem uma oração na tua presença. Pedindo, Pai, em nome de Jesus, por todas as crianças, principalmente aquela que está nascendo nesse momento, ó Deus. Aquela criança que está saindo nesse momento do ventre da mãe e está vindo ao mundo. Visita essa criança, visita a saúde da mãe, do pai, mas abençoe essa criança para a glória do teu nome, Senhor. Que essa criança venha ser uma bênção em tuas mãos. Que essa criança venha ser um levita, uma levita, cantor, um pregador da tua palavra. Que essa criança venha crescer no temor do Senhor. Entregamos em tuas mãos também, Senhor, as crianças já maiorzinhas, de 1 ano, 2 anos, 4 meses, como meu neto ali. Todas as crianças, Pai, que estão também na escuta das igrejas, ou que não seja das igrejas, entregamos em tuas mãos, ó Pai, todas as crianças. Cuida delas, dá livramento, meu Deus, de acidente, de morte. Glória a Deus, aleluia. Em nome de Jesus, apresentamos, meu Pai, todas elas, para a glória do teu nome. Aqueles que são especial, Senhor, esses precisam mais cuidado. Cuida delas. Eu sei que o Senhor tem poder para curar. Eu sei que o Senhor tem poder de cuidar delas, para a glória do teu nome. Abençoa todas em nome do Pai, do Filho e do Espírito Santo. Amém. Bicharada para todas as crianças. A bicharada para todas as crianças. Em nome de Jesus.
2: Oi, Lana. Você está tão branquinha,
3: branquinha
2: hoje.
3: Branquinha não, pálida.
4: É que eu estou usando um novo condicionador,
3: isso é desculpa,
4: Jubaldo.
3: Né? Claro que é.
4: Acho que você deveria usar também. Afinal, sua juba está muito esquisita.
2: Esquisita? Esquisito é o pelo do Maquito. Fica comendo muita banana.
5: Banana não.
3: Olha ele, olha
5: eu
3: ele.
5: Já falei que eu não gosto de banana. Eu prefiro geleia de morango.
4: Geleia? Macaco come banana, macaco não come
3: é
4: geleia.
3: Aí,
2: você vai comer
6: banana. Ai, ai, ai, deixa de história e vamos cantar.

0: pega,
1: mano. Olha só. Maquito, cara de mosquito, por que tu não quer comer banana, cara?
2: Isso é um absurdo, Aline. Já te falei que isso é um absurdo. Misericórdia.
3: Amém, o que a irmã Yara Lima botou aqui? Pastor José Gomes, passe qualquer índio da cantora Bruna Carla e Bruna Kid. Amém. Eu coloquei Dança do Avental, tá bom, minha irmã? Em nome de Jesus. Isso aí, na irmã Yara. Uma aqui, Dança do Avental, pedido especial da irmã Yara, oferecendo a todas as crianças, em nome de Jesus.

Amém. Quero agradecer nossa Maiara. Muito obrigado, Maiara, pela sua participação. Que Deus continue abençoando a vida não só da senhora, da sua filha Miriam, de toda a família, tá bom? Um abraço, Maiara. Glória de Roma aqui, continuando aqui. Agora a Aline Barro vai cantar. Aline Barro cantando Pedro, Tiago e João no barquinho, para todas as crianças. Receba a criança em nome de Jesus.

Amém? Aquele menininho era Moisés. Bruna Carla vai cantar, festa no cinto, participação de Bruna Kid para todas as crianças, recebe em nome de Jesus, criança.

Amém. Você terminou de ouvir com Bruna Carla, Toró. Participação Bruna Kids. E agora vamos ver a música de Cristina Mel, Escolinha Dominical, para todas as crianças. Oferecer meus netos, Rian, Evelyn, o índio Natan e João Henrique. João Henrique, hoje é quanto? Hoje é 6, né? Falta 4 dias para ele completar 5 meizinhos. Todo dia 10 ele completa um meizinho. É, tá lá, o rapaz tá sabido, conversa com a gente. É, irmão, ele conversa mesmo, dá grito. Ai! É uma benção, João Henrique, viu? Pense, agora vovô não tem jeito não. Tem que estar dando cheiro nele, tem que brincar com ele. E tá, quando ele tá bravo, que ele não vai ficar parado, não gosta de estar caminhando. Gosta de estar olhando na rua, diz que pro mercado é a coisa melhor que eu acho ir pro mercado para ver as coisas. Tem jeito, 4 meizinhos, vai fazer 5 meizinhos ainda, mas já está os caducos dentro de casa. É bênção de Deus, amém? Vamos aqui, Cristina Mel cantando para todas as crianças. Escolinha Dominical. Aleluia, glória a Deus.

Amém? Esse tema de ouvir com Cristina Mel, Escolinha Dominical. Tem mais uma, Cristina Mel. Deus é fiel. Amém? Com Cristina Mel, Deus é fiel. Para você, criança, receba em nome de Jesus. Quero oferecer às crianças de toda a denominação. O grupo de criança, católico, espírita, evangélico, é para você esse louvor, tá bom, criança? Receba em nome de Jesus.

Amém. Você terminou de assistir de ouvir com Cristina Mel, Deus é Fiel. Vamos aqui, né? A irmã Angélica ligou para cá, mandou o áudio, né? Glória a Deus, pedindo um cidadão dos céus, com aqui na Harpa Cristã, cidadão dos céus, né? Em nome de Jesus, nós vamos passar, porque nós estamos aqui para obedecer.

Amém, que Deus seja louvado, que Deus seja abençoado, que Deus abençoe a tua vida. Amém. Quero agradecer a nossa irmã Angelita. Muito obrigado pela sua participação. Deus continue abençoando. Amém. Cristina Melca, mais uma pipoquinha para todas as crianças em nome de Jesus.

0: Amém. Você terminou de ouvir com Cristina Mel, o último louvor dela, Crente Pipoquinha. Agora com Milena, você vai ouvir Tempo de Vencer para todas as crianças, em nome de Jesus.
1: Receba, criança.

Amém? Vamos agora, esse foi o louvor, o tempo de vencer com Milena, e agora nós vamos passar o louvor dos parabéns para todas as crianças, não importa a idade, e adulto também, está completando o ano, esses parabéns para você também, sempre, tá bom?

Amém. Que Deus dê muitos anos de vida a cada um que está completando um ano hoje, completou ontem ou vai completar amanhã. Deus abençoe a tua vida, tá bom, meu irmão? Receba os votos para todos que estão completando um ano hoje, completou um ano, ontem ou amanhã. Que Deus abençoe você, tá bom? E Deus dê muitos anos de paz, de alegria e de felicidade. Canta, Milena, faz um milagre em mim. Participação de Regis Dinesi.

Amém. Você terminou de ouvir com Milena, participação de Regidenese, faz o milagre em mim. Bem, quero ler um versículo para você, criança, que se conta aqui no livro de Provérbios. Salomão escreveu aqui no capítulo 22, versículo 6, que diz assim a palavra de Deus: instruir ou ensinar, instruir um menino no caminho que deve andar. Até quando envelhecer, não se desviar dele. É isso que o pai e a mãe devem fazer com a criança: ensinar, instruir, para a criança aprender, né, os caminhos do Senhor. A gente tem um grupo de crianças aqui na igreja, mano, no Jardim das Flores, que é uma bênção de Deus. Uns 20 e poucos meninos e meninas, bênção do Senhor, viu? Coisa tremenda, é o futuro do Jardim das Flores, né? A gente está envelhecendo. Breve nós estamos partindo da terra mesmo e os meninos vão ficando, né? Vão chegando à sua idade e vão ficando, né? Deus abençoe a todos, né? É, vou deixar aqui o último louvor para você, criança, com Milena aos olhos do Pai, tá certo? Último louvor de hoje, se Deus permitir, nós voltamos sábado, de 5h30 da manhã às 8h. E no domingo de 6 às 9, tá bom? Um abraço para todas as crianças. A paz do Senhor para todos. Um bom dia para todos que estão na escuta. Deus abençoe a todos. Fui, tchau. Até, se Deus permitir, sábado e domingo. Canta, Milena, aos olhos do Pai.

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1: Agora são 9h03. Bom dia, estou voltando, hein? Quanto tempo? Só Ismael para me fazer voltar a apresentar um programa. Estamos aqui neste domingão para trazer muita informação. Estamos nos aproximando da política e claro que a gente vai trazer algumas informações importantes. Hoje, inclusive, vou estar batendo um papo com o pastor Lima, que vai bater esse papo com a gente e trazer a sua trajetória política, falar um pouco de Alagoas, o que vocês, eleitores, vocês que nos acompanham, podem conhecer da história dele. José Newton Lima de Oliveira. Já gostei por causa do sobrenome. Meu nome é Givaldo Oliveira, José Newton de Oliveira. Já vou batizar desta forma. Mas vem com a gente na nossa 98,5 Alternativa, em parceria com a Francês News e Francês FM, para trazermos muita informação. Agora são 9h04. Então vamos aproveitar o nosso bate-papo, já iniciar aqui. Pastor Lima, seja bem-vindo à cidade de Almiro Gouveia e à nossa Alternativa FM Francês News.
2: É uma honra, uma satisfação muito grande, Val, de estar aqui. Quero agradecer a audiência da Francês News e todas as rádios filiadas. Quero dizer que é um prazer muito grande estar aqui com você. Quero agradecer por você nos receber aqui e receber esse povo maravilhoso, que é o povo do sertão, né? O povo do aqui de Almiro Gouveia é uma cidade desenvolvida, cidade muito maravilhosa, onde eu tenho muitos amigos, né? Agora há pouco estava com o pastor Júlio e a gente estava batendo um papo desse povo tão guerreiro, desse povo tão determinado, que é o povo de Almiro Gouveia.
1: Importante, o senhor está vindo ao sertão, a gente conversava aqui em off, e o senhor vai, claro, exclamar isso para os nossos milhares de ouvintes espalhados em toda Alagoas. O senhor entrou na política, eu estava até lendo aqui algumas coisas, José Newton Lima de Oliveira, conhecido como Pastor Oliveira Lima, candidato a vereador, primeiro mandato 2020 por Alagoas. O senhor é um paraibano, mas bebeu as águas de Alagoas e não quis sair mais, né?
2: Aqui é maravilhoso. Quando eu cheguei aqui, eu cheguei em 2013, né? E fui muito bem recebido pelo povo de Maceió, que me acolheu muito. E aí fui morar em Marechal, passei uma temporada em Marechal, recebi o título de cidadão deodorense. Inclusive, quero aproveitar a sua audiência e mandar um abraço para a vereadora Eliene, que é filha do nosso saudoso Nelson da Rabeca, que me abraçou com o seu esposo, Genilson, me abraçou com todas as pessoas de Marechal. Eu tenho um carinho especial para o Marechal Deodoro. Mas foi em Maceió que o povo de Alagoas, ele me deu um mandato. Mandato de
1: onde
2: vereador.
1: Onde tudo começou.
2: A gente estava passando um momento difícil, foi num momento de uma pandemia, né? 2020, 2021. Onde o planeta todo sofreu impacto, né, na saúde, e muitos, infelizmente, perderam sua vida. Mas o povo entendeu que precisava de uma pessoa que levasse em conta o lado emocional, a mensagem da saúde mental e a mensagem da fé, porque Alagoas é um estado muito religioso. E aí eu não vou citar aqui nome de igreja, placa de igreja, né? Nós temos a comunidade católica, que faz um trabalho muito bonito, faz um trabalho social. Eu quero aqui parabenizar aos padres, às freiras, a todos aqueles envolvidos que ajudam as pessoas. Mas temos também a comunidade evangélica, a comunidade espírita. E a gente percebeu que naquele momento a gente precisava ser um representante da comunidade num todo, religiosa, não de uma comunidade apenas católica ou evangélica, né? Então, nós levamos a mensagem e as pessoas ouviram a nossa voz. Eu cheguei como vereador, o 12º mais votado. Eu quero agradecer aqui, sou eternamente grato ao povo de Maceió, porque nós tivemos 5.152 votos, né, na época, no meio de uma pandemia, e tivemos o nosso mandato, que foi um mandato popular. Fizemos caravana do bem, gabinete itinerante, fizemos trabalho com a comunidade surda, fizemos audiência pública para que a gente pudesse ouvir tanto os tradutores de Libras, né, os profissionais, como também a família dos surdos. Na época, a gente teve um apoio muito grande da AP, que faz um trabalho com essas pessoas, né, que me impactou muito. E a gente criou, mudou o regimento da casa e criou uma comenda para que todos aqueles profissionais da comunidade surda, quando fosse homenageado, recebesse uma comenda pelo trabalho prestado, né? Então, a AP foi essa parceira que nos contou a história, como nasceu, né? São mais de 40 anos fazendo um trabalho com essa comunidade surda, e a gente foi buscando, né, sempre do lado social, porque antes de ser vereador, eu já atuo como pastor. Estou pastor há 31 anos, então faço trabalho social desde
1: já
2: sempre.
1: Já tem uma certa história, né? E um conhecimento, como é costumado dizer, do rebanho.
2: Exatamente, porque o homem público e o pastor, o padre, o sacerdote, ele tem uma função só: servir ao povo, ajudar as pessoas. E isso a gente tem um dom, né? Um dom dado por Deus, porque quando você serve as pessoas, no meu entendimento, se eu ajudo o próximo, eu estou ajudando ao próprio Deus. Eu estou estendendo as mãos para Deus. Eu tenho um ditado que eu digo assim: quem pensa no próximo, pensa como Deus. Porque hoje a gente vê, Edivaldo, uma população alagoana carente. As pessoas querem mudança. As pessoas estão sofrendo demais. Outro dia eu estava conversando com os senhores lá em Santana do Ipanema, e a gente estava batendo aquele papo bom, tomando aquele cafezinho preto e conversando a história do sertanejo, a história do povo. E ele disse: olha, pastor, o sertanejo está cansado.
1: Aquela conversa espontânea, né, que as pessoas desabafam de forma bem tranquila, sem ser forçado a qualquer tipo de situação.
2: Exatamente. E olha, o sertanejo está cansado. A gente vai dar o troco nessa eleição, porque a gente está querendo mudança. E isso me deixa cheio de alegria.
1: Nesse ponto que o senhor traz, é onde a gente vai entrar agora. Hoje, o senhor pré-candidato a deputado pelo PSDB, eu queria que o senhor falasse um pouco sobre esse projeto, sobre essa ideia. O senhor falou de cuidar do rebanho, de quando o senhor foi recebido por Alagoas em 2013, e o senhor não se limitou só a Alagoas. O senhor quer, na verdade, só a Maceió, Marechal. O senhor quer também trazer os projetos, as ideias para toda Alagoas, não é isso?
2: Com certeza. A gente tem conversado com bastante pessoas de várias cidades. Arapiraca, eu tive recentemente agora em Cajueiro. Ontem eu estive conversando também com o pessoal lá de Pilar. E a gente está fazendo o nosso trabalho, né? O PSDB é um partido que se tornou muito forte, e eu quero parabenizar aqui meu presidente, que é o atual atual candidato e futuro governador de Alagoas, que é o JHC, e me convidou para um projeto, né? Olha, Oliveira, é o projeto do PSDB, a gente tem um projeto de fazer 4 deputados estaduais, nós não temos ninguém de mandato, eu preciso de você, né? Olha, nós temos pessoas que vão ser competitivas, né? Como o Tenorinho, que é muito conhecido aqui no sertão, mas que o senhor faz um trabalho também diferente, e o senhor pode entrar aqui, encaixar e ser um dos eleitos, né? Então, a gente teve uma conversa muito franca, né? Tanto com o JHC como o Júnior Leão, que é o secretário estadual do PSDB, e ele me mostrou que haveria oportunidade da gente ter um mandato.

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0: Muito bem, minha gente, muito boa tarde, meu amigo, boa tarde, minha amiga. Mais uma vez, com muito prazer, queremos lhe saudar com a paz do Senhor Jesus nesta tarde maravilhosa de domingo. Hoje é domingo, dia 6 de setembro do ano de 2026. Mais uma vez, queremos agradecer o carinho da sua audiência, seu rádio ligado e a sua permissão de mais uma vez estarmos juntos em mais uma programação. Aonde quer que você esteja, nosso grande abraço a você no sítio, na roça, na fazenda, no seu escritório, seu estabelecimento comercial, a você no seu automóvel, nos dando essa carona maravilhosa, a você na praça, nas ruas em Delmiro Gouveia, a você evangélico, a você católico, a você que não tem religião, nosso grande abraço a você aqui no centro de Delmiro Gouveia, a você nos bairros, povoados e assentamentos, os nossos amigos internautas conferindo a gente pelo aplicativo Rádios Net, os nossos amigos taxistas, você mototáxi, a senhora, a dona de casa e o senhor chefe de família, pela permissão de mais uma vez estarmos juntos em mais um programa Cristo é Resposta para você. Continue conosco até as 15 horas, com certeza Deus tem uma palavra para o nosso coração. Programa Cristo é Resposta para você está no ar.
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1: Maravilhoso Deus, querido Pai que está nos céus, mais uma vez no nome de Jesus nós queremos te louvar, te glorificar e te exaltar por mais um dia, mais um momento, mais uma grandíssima oportunidade que o Senhor nos dá. Te agradecemos pelo privilégio e alegria que o Senhor nos concede nesse momento de podermos uma vez mais estar aqui. Grato pela vida, pelas lutas vencidas, dificuldades passadas, livramentos concedidos, um dia mais vivido aqui na terra. Gratidão por este programa, que o Senhor, pela bondade e a misericórdia, continue abençoando para que este programa continue sendo uma provisão, um socorro e um canal de bênção para a vida de todos nós. Que o Senhor, pela sua bondade, esteja presente em mais uma tarde. Durante a nossa programação, milagres, prodígios, maravilha, aconteça. Que o Senhor fale aos nossos corações, pelo poder do seu Evangelho. Uma vez mais, te agradecemos pelos nossos contribuintes, parceiros do nosso programa. Que a tua mão seja estendida a cada momento, a cada dia. Nesta tarde, pedimos a sua provisão na vida daqueles que são necessitados do Senhor, de um toque do céu nesta tarde. Pessoas que sentem algum tipo de dor, o Senhor possa curar essa pessoa. Aonde tiver alguém com a enfermidade que está atormentando a sua vida física, que essa pessoa seja curada nessa tarde pelo poder da sua palavra. Pessoas que estão com o coração ferido, com a sua alma ferida, nós ministramos a cura dos céus no nome de Jesus. Pessoas que estão com cirurgia marcada, Senhor, abençoe para que tudo ocorra na perfeita paz. Deus, o Senhor está no controle e no comando de todas as coisas e nós sabemos disso. Que a tua mão poderosa seja estendida e que o Senhor abençoe grandiosamente e o nome do Senhor seja glorificado. Te agradecemos e te louvamos por tudo que o Senhor tem feito por nós, por aquilo que o Senhor há de fazer entre nós ainda e por toda a provisão do Senhor em nossos corações. É no nome de Cristo que nós te louvamos. É no nome de Jesus que nós te glorificamos e pedimos a sua presença nessa tarde. Deus eterno, te agradecemos por tudo, no nome de Jesus. Amém e graças a Deus.

0: Muito bem, de volta com você, programa Cristo é Resposta, pela Rádio Alternativa 98.5, Delmiro Gouveia, são meio-dia mais 9 minutos, 12 horas e 9 minutinhos por aqui. Obrigado pela audiência, onde você está agora acompanhando a gente nessa tarde de domingo, tarde maravilhosa que inicia muito quente no sertão de Alagoas. Por aqui está marcando agora 33 graus na temperatura. Está muito forte, calor está intenso, mas é a vontade de Deus, assim seja, né? Muito bom, muito líquido para desintratar, né? Para melhorar a saúde aí do ser humano. Hã? Hidratar, é? Desatratar, como é, Geel? Aí pra, é para hidratar, é? Ah, para hidratação, então. Muito líquido, muita água gelada, muito suco de laranja, muito suco natural. É isso aí, Geel. Bom, vamos seguindo aqui com o nosso programa, Geel. Então, programa Cristo é Resposta pela Rádio Alternativa 98,5. O programa está apenas iniciando. Muito prazer, Gilson Barbosa. Eu quero agradecer a sua companhia. Rádio ligado. Se você puder contribuir com a gente agradece. Em que sentido, irmão Gilson? Compartilha o link. Convida pessoas para estarem conosco em toda a região, no Brasil, no exterior. Compartilha para que o máximo de pessoas seja alcançado por este programa e seja uma bênção de Deus para essa pessoa, tá bom? No nome de Jesus, você vai estar contribuindo com o trabalho de evangelismo com a gente aqui e o reino de Deus na terra. Muito bom. Ó, eu quero hoje, domingo, dia 6 de setembro, parabenizar você que completa idade nova hoje, né? Feliz aniversário, Deus continue abençoando sua vida, claro, com muita saúde, muita paz, muita alegria, muita felicidade, e que essa data possa se repetir por muitos e muitos anos na pessoa bendita de Jesus. Então, para você, um feliz aniversário e os nossos parabéns. Muito bem, parabéns para você, feliz aniversário, nada melhor, está completando mais um aninho de vida e principalmente aos domingos, né? Para aproveitar aí na chácara, na piscina, na pizza à noite, né? Bom demais. Bom, vamos seguindo aqui no programa Cristo é Resposta para você, saber as datas comemorativas que nós temos para hoje, nesse domingo, dia 6 de setembro, com ele, Geiel Barbosa, na nossa programação, nessa tarde maravilhosa de domingo. Obrigado pelo carinho, pela audiência, onde você está acompanhando nosso programa. E para nos ajudar a fazer essa programação até as 15 horas, eu preciso que você tanto compartilhe o link, como faça o quê? Manda uma mensagem de texto aqui, manda uma mensagem de voz. Irmão Gil, estou ouvindo o programa no estado tal, na cidade tal, tá bom? Manda para nós aqui, para a gente mandar um alôzão para você e agradecer a você de coração, beleza? Eu quero já mandar um grande abraço aqui para Jane Pereira, deve estar ouvindo a gente lá no Acre. Obrigado pela audiência. Toda a turma no Rio de Janeiro, Pedro Henrique, né? Ouvindo a gente por lá. Lília Vasconcelo, um grande abraço para você. Tem gente no Pará ouvindo o programa. Tem gente em São Paulo ouvindo a gente. Tem gente no Ceará ouvindo o programa também. Coisa boa, maravilha. Alagoas não se conta. Em muitas outras cidades, no estado da Bahia também. Gente, gratidão. Deus continue abençoando. Mande sua mensagem de voz, mensagem de texto. Tem um testemunho para contar? Conta para nós aqui qual é o testemunho, participa conosco, faça o programa acontecer com a gente. Esse é o programa Cristo é Resposta para você, essa é a Rádio Alternativa 98,5 e esse é o seu irmão amigo Gilson Barbosa. Geiel Barbosa, muito boa tarde, a paz do Senhor Jesus. Quais são as datas comemorativas que nós temos para esta tarde de domingo, dia 6 de setembro do ano de 2026?
1: Boa tarde, a paz do Senhor para todos os ouvintes. As datas comemorativas de hoje, dia 6, são as seguintes: dia do alfaiate, dia do técnico de laboratório clínico.
0: Muito bom. Muito bem, está aí as datas comemorativas de hoje. Programa Cristo é Resposta, trazendo essa informação para você. Nós vamos saber também, Geiel, qual é a palavra do dia, a mensagem de reflexão que nós temos para este domingo, no dia 6, a palavra do dia, que os ouvintes já estão atentos na nossa programação. O que é que nós temos para compartilhar com os nossos ouvintes nessa tarde?
1: A palavra de hoje é: quando dá vontade de desistir.
0: Opa! Quando dá vontade de desistir. O que fazer? Vamos conferir essa mensagem? Gostei do título. Quando dá vontade de desistir com Jeiel Barbosa?
1: Em Gálatas capítulo 6, versículo 9, vai dizer o seguinte: não nos cansemos de fazer o bem, pois no tempo próprio colheremos se não desistirmos. Todos nós já chegamos naquele ponto de exaustão em que continuar parece maior do que a força que resta. Um projeto que não anda, um relacionamento difícil de manter, um hábito bom que você tenta e recai, uma oração que ainda não foi respondida. Paulo escreve isso no fim de uma carta cheia de correções e ensinamentos, no momento em que ele mesmo conhecia o custo de continuar fiel. Não nos cansemos, não é uma ordem para fingir que você tem energia, uma energia que você não tem. É reconhecer que o cansaço real não pode ser a palavra final. Quando ele diz que no tempo próprio colheremos, é uma promessa sobre o momento certo, não sobre resultado imediato. A colheita não vem no mesmo dia da semente, vem depois, no tempo que Deus determina, não você. E isso explica por que desistir bem perto do fim é tão comum, porque a colheita quase sempre demora mais do que gostaríamos. Sua vontade de desistir hoje não é fraqueza espiritual, é sinal de que você está cansado de verdade. Mas esse versículo convida a trocar a pergunta: se eu ainda aguento, por vale a pena continuar mais um pouco, confiando que a colheita vem? A palavra do dia é: quando dá vontade de desistir.
0: Por onde eu passar? Muito bem, está aí a palavra do dia no programa nessa tarde maravilhosa de domingo: quando dá vontade de desistir. Ei, rapaz, quando a gente luta, quando a gente batalha, quando a gente passa da metade da luta, da peleja, quando vai chegando ao fim, que a gente está exausto, quando a gente está cansado, quando a gente está chegando no limite. No Nordeste aqui nós falamos que dá vontade de chutar o pau da barraca, né? Que dá vontade de chutar o balde, estacionar, se aposentar, pendurar a chuteira, né? Assim que fala, e desistir de vez. Não é verdade? Mas o lema não é esse. O lema é: retroceder jamais, parar nunca e avançar sempre. Para reforçar isso, tem um texto na Bíblia Sagrada que diz assim: tu, porém, vai até o fim. Glória a Deus para sempre. Pessoas que devem estar ouvindo o nosso programa nesse momento, que devem estar cansado já no limite. Mas se você pensar direitinho e buscar força no momento da fraqueza, você vai conseguir, principalmente com a ajuda de Deus, e você vai chegar ao fim e vai ver que valeu a pena lutar. Como diz o nordestino, por cima de pau e pedra. Mas você vai chegar ao fim e vai ver que realmente valeu a pena. Quando dá vontade de desistir, é a mensagem do dia, é a palavra de reflexão para o nosso fortalecimento espiritual. Glória a Deus para sempre e eternamente. Muito bem, gente, ó, eu quero lembrar para você que o programa conta com a parceria do presbítero Manuel, direto do Paraná, missionária Luciene, na cidade de Largato, em Sergipe, minha mãe, Nair Barbosa, em Água Branca. Contamos com a parceria também da Girlene, no bairro Palmeirão. E eu quero já mandar um grande abraço para sua mãe, Dulce Queiroz, a Ninha e a Sandra, ouvindo o programa. Grande abraço para vocês, grato pela audiência. Eu quero também abraçar com muito carinho e agradecer a parceria do irmão Natanael, no bairro Bom Sossego, aqui em Delmiro Gouveia, esposo da irmã Uélia. Na parceria conosco, nossa irmã Creuza, na Coab Nova, esposa do irmão Isaías. 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A turma está por lá, almoçando e conferindo o programa com a gente, né? Tia Nenenta, na parceria do programa, Janaína também está na audiência cativa da programação, tá? 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Temos as parcerias também, ou a nossa parceria anônima, né? Nossos anônimos estão ligados com a gente e, ó, na parceria firme e forte conosco. 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Nós vamos conferir um bloco de apoios culturais, mas antes eu quero agradecer a audiência da irmã Clarice, está ligada conosco, nossa irmã Elizabeth. Temos também ouvindo o programa a nossa irmã Cida, esposa do Fernando, no bairro Caraibeirinhas, aqui em Delmiro. A todos nas 369 casas e área verde. Nossa irmã Débora e família está ouvindo o programa. Sueli e o Heraldo, grato pela audiência de vocês. Temos aqui a todos na rua Rui Barbosa, inclusive Pinhas Mola deve estar ouvindo a gente também. Grande abraço. Irmã Dulce Queiroz, Daniel, Geraldo e família. Irmã Dione, obrigado pela audiência. Temos aqui o Geraldo Xavier, Cleide, Xavier e família. Gratidão pela audiência. Todo domingo estão ligados com a gente, né? Me parece que a irmã Cleide todos os dias está ligada conosco. Dafna e o Edmar ali bem próximo. Temos a irmã Creus e o irmão Isaías, que não desgruda do rádio por nada. Elúzia, Eurotildes, Gracinha. A todos na rua Vereador João Dantas Feitosa, Duarte da Quentinha. É, tá ligado com a gente, Duarte da Quentinha, que é o pai da Joyce, né? Grande abraço, meu irmão, para você. Deus continue abençoando, grato pelo carinho do rádio ligado, tá? A todos aqui na rua da Casal, gratidão pela audiência, na rua Delmiro Gouveia. A toda a turma da Primeira Igreja Batista estão ligados com a gente. Josué também está com a gente. José Bernardino, seu avô, e a sua mãe Praza, obrigado pelo carinho da companhia conosco. A todos aqui no bairro Desvio, nossa gratidão pelo rádio ligado. Bom, daqui a pouco a gente manda mais alô para você. Você está ligado com a gente? Irmão Gilson falou em todo mundo, menos eu. Manda uma mensagem de texto aqui que eu quero abraçar você com muito carinho. Inclusive, a turma deve estar ouvindo a gente lá no estado de Minas Gerais, na cidade de Viçosa. Toda a família da Cedina Rosa, que está em Montemó, no estado de São Paulo, ouvindo a programação nesse momento. Vamos fazer o seguinte, vamos a um bloco de apoios culturais. Daqui a pouquinho a gente vai voltar com muito mais para você. Lembrando que hoje nós temos a missionária Vilma Helena, logo mais às 14 horas. Mas antes, eu quero ouvir você falar aqui na nossa programação. Se o seu coração está queimando e desejando ser um parceiro com a gente, fique à vontade para manter contato conosco e ser um parceiro no programa Cristo é Resposta para você, contribuindo com o reino de Deus aqui na terra. Não sai daí não, a gente volta já.
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1: Muito bem, programa Cristo é a Resposta para você pela Rádio Alternativa 98,5. De volta, obrigado pelo carinho da audiência, 12:29. A você que está aprontando o almoço, bom trabalho para você. A você que está almoçando, bom apetite. Deus continue abençoando sua vida. Domingo o pessoal gosta de fazer uma lasanha, né? Uma macarronada. Tem pessoas que fazem o churrasco, né? Tem outras famílias que fazem o estrogonofe. Você está fazendo o que aí? Muito bom. Obrigado pela audiência. Carinho do rádio ligado conosco. Nessa tarde maravilhosa de domingo, a você que já está na sobremesa, quem sabe aí se balançando na rede, ou já está procurando um canto para deitar. Agora não pode, é bom depois do programa, né? Não faz isso. Tem uma pessoa que disse que lá no estado de São Paulo, não é a Cedina Rosa não, tá gente? Outra pessoa entrou em contato comigo e disse: irmão Gils, seu programa é tão bom, mas tão bom que eu relaxo. Eu deito na cama, mas não é 5 minutos que eu durmo. Mas mulher, não faça isso não. A senhora vai ouvir o programa para dormir. Ela diz que o programa é tão bom que ela chega e relaxa, né? Tá aperreada lá com dor de cabeça e deita na cama, escutando o programa e ó, diz que não vai 5 minutos que a minha voz faz ela dormir. Mas rapaz, obrigado, você faz isso também não, né? Não, então não deita, não corre esse risco não, fica aí, né? Também não bate aquele papo legal alto, não, fica ouvindo o programa de boa. Manda uma mensagem para nós aqui dizendo: irmão Gil, estou ouvindo o programa em canto fulano tal. Aí é show de bola, gente. Obrigado pelo carinho, pela audiência onde você está, tá bom? Vamos ver os ouvintes aqui. Ouvir o programa é bom demais, porque... E nós temos uma audiência grande, embora muita gente está ouvindo o programa agora e não participa, sabia? Tem gente que a gente nem sabe que está ligado no programa, mas a audiência é grande e o pessoal não participa. Não, irmão Gil, só eu... Porque chega pessoas na praça dizendo para nós, encontra a gente por aí: irmão Gilson, rapaz, eu escuto seu programa todos os dias. Eu não falo nada lá, mas eu estou ouvindo todo dia seu programa. Você sabia disso? Eu nunca, de forma nenhuma. Então, a gente agradece, né? Fiquei feliz demais que esses dias alguém estava perguntando pelo programa do pastor Salvador, né? E perguntando pelo mesmo também, pelo meu paizão, pastor Salvador e pastora Dalcida. E falando do programa, mas eu ouvi o programa do pastor Salvador todo dia. Acordava cedinho, começava a fazer o cafezinho da manhã e ó, ouvindo o programa, mas nunca mais eu ouvi. Nunca mais o pastor chegou. E aí a pessoa até comentou: tinha vez que o pastor viajava e você ficava no lugar dele, né? Exatamente. Mas tá aí, temos muitos ouvintes e a gente agradece a você que está com o rádio ligado conosco, não é? Deus abençoe grandemente a sua vida no nome de Jesus, tá bom? Muito bom. Eu ia dizer, ouvir o programa é muito bom porque a Bíblia diz em Romanos capítulo 10 e versículo 17: a fé vem pelo ouvir e o ouvir pela palavra de Deus. Significa dizer que você não tem fé? Às vezes sim, mas a maioria das vezes não. Como assim, irmão Gils? De repente você não está acreditando muito que vai fluir tal coisa em sua vida, seja ela qual for. E quando você está ouvindo o programa, que você escuta uma palavra de esperança, você passa a acreditar ou ter uma esperança maior que aquilo vai acontecer. Você fica cheio de fé, não fica? Não é assim que acontece com a gente? Quantas vezes, quantos dias a gente acorda meio para baixo, desanimado, abatido, não é? Achando que aquele dia é o dia pior da nossa vida. E quando nós ouvimos a palavra de Deus e uma palavra de esperança, eu tenho um pastor, né? O saudoso pastor Jonas dizia, eu nunca esqueci dessa frase que ele utilizava: a gente levanta o astral, não é? A gente levanta a cabeça mesmo e a gente vai para cima, não é assim? É assim que acontece com a nossa vida quando nós estamos, de uma certa forma, desanimados. Quando a gente acorda naquele dia que a gente está para baixo, sabe? Que a gente parece que nada dá certo, que não vai dar certo, que a gente tá ruim, parece que ali é o fim. E quando você escuta uma palavra de Deus, é como você ligasse no 220. Então, ó, ouvir a palavra de Deus é importante para todos nós. É alimentar a fé, é alimentar ela e verdadeiramente ser alimentado. Glória a Deus por isso, e eu tenho certeza que isso tem acontecido com você. O que eu já ouvi de pessoas dizendo: irmão Gilson, ouvi o seu programa, é muito bom. Porque muitas vezes, alguém pode testificar aqui, se acontece isso com você, já aconteceu com você, tem muita gente que fala para a gente: irmão Gilson, quantas vezes eu estava triste, abatido, até com dor de cabeça às vezes, e ao ouvir o seu programa, a gente recebe uma alegria, um ânimo, sabe? Parece que a gente esquece a tristeza, a dificuldade que a gente está vivenciando, e a gente vai para cima mesmo, a gente se alimenta só em ouvir o seu programa. Então veja o quão é importante uma mensagem dessa. Quando eu escuto, eu confesso, eu sou ser humano igual você. Eu costumo dizer, eu sou ser humano, eu tenho um coração igual o seu, eu tenho um sentimento que nem você, eu choro, eu me alegro, eu me emociono, eu fico abatido, eu sou tentado a desistir, eu sou tentado a desanimar mesmo, eu sou ser humano igual você, tá entendendo? Então o que acontece? Quando eu escuto algo sobre isso, que às vezes eu estou querendo desistir do programa, é um ânimo para mim, é uma mensagem de alimentação, é como a pessoa chegasse assim: irmão, ó, batesse no meu peito e falasse: não desista não, prossiga, porque você tem frutos a colher, porque tem pessoas que estão sendo abençoadas pelo programa, sabe? Então a gente fica muito feliz. Então eu quero agradecer a você que está ligado com a gente agora, nesse momento, tá bom? Muito bem, vamos ouvir os ouvintes. Às 14 horas eu tenho a missionária Vilma Helena falando com a gente direto da capital sergipana. Amanhã o programa está no comando do Felipe Barbosa. Terça-feira nós estamos por aqui sempre, e próxima terça-feira agora eu terei uma participação aqui de uma querida irmã lá do estado de Minas Gerais. Foi combinado ontem isso, né, que ela participaria com a gente, para falar de um projeto lindo que Deus colocou no seu coração, inclusive desde criança. Nós vamos ouvir aqui a história dela, e eu gostaria de contar com você. Eu preciso da sua audiência na próxima terça-feira, tá? Para a gente ouvir a história aqui de alguém que recebeu no seu coração um projeto dado por Deus desde criança, desde pequenininha, e esse projeto está sendo executado agora, e ela está muito feliz por isso e confiante que tudo vai dar certo. Terça-feira nós vamos ouvir essa história de um projeto de uma família extremamente necessitada que Deus colocou ao seu coração, e Deus, eu acredito, foi o próprio Deus que mostrou a ela, e nós vamos ouvir dela mesma aqui. É a minha querida Érica, lá direto do estado de Minas Gerais. Nós vamos bater um papo legal com ela aqui na próxima terça-feira, e eu conto com você. O programa começa às 5 da tarde, ela vai participar com a gente a partir das 17h30, tá bom? Quarta-feira eu tenho a missionária Luciene com a gente, da cidade de Largato, em Sergipe. Quinta-feira eu tenho a missionária Amanda, de Aracaju. Sexta-feira eu tenho o irmão Raíus. Sábado, uma vez mais, o quadro Entre Linhas com o Geiel. E aí a gente fecha a semana mais uma vez com a ajuda de Deus, nosso Pai. No programa Cristo é Resposta, para você aqui no nosso grupo, está participando com a gente a tia Nenê, Magali e a tia Selma. Vamos conferir as mensagens de texto aqui no grupo Cristo é Resposta para você, Geiel.
2: Nós temos a mensagem da tia Nenê, que colocou: já estamos na escuta, uma boa tarde para todos, com muita paz, glória a Deus. A Magali colocou: boa tarde, a paz para todos, se for possível, passo o louvor da Chile Cavalhais a uma saída.
1: Muito bom, obrigado tia Nenê pela audiência, família Rocha, sintonizado com a gente. Magali, gratidão pelo seu carinho do rádio ligado com a gente também, tá? Deus abençoe sua vida grandemente. Nossa irmã Magali, que está sempre sintonizada conosco, e também na parceria, sempre que a gente tem uma campanha aqui, ela chega junto conosco, né? Que o Senhor possa continuar abençoando grandemente. Vamos lá no estado do Rio de Janeiro, porque a tia Selma está participando com a gente através de mensagem de voz. Vamos ouvir. Fala, tia Selma. Boa tarde, na paz.
3: A paz do Senhor Jesus para o grupo Cristo é Resposta para você. Uma tarde de bênção para todos, em nome de Jesus.
1: Maravilha. Tia Selma está ouvindo a gente lá junto com o Dito, com toda a família. Gratidão pela audiência. Mandar um grande abraço lá em Água Branca também. O Dido está ouvindo o programa. Está ouvindo a programação junto com a Josane. E a Maria também, né? A princesa da Josane está ouvindo a gente por lá. Valeu, Maria. Grande abraço para você. Obrigado pela audiência, tá? Tá com o radinho ligado lá, é uma das que não participam, mas está ouvindo sempre o programa. Mas pode mandar uma mensagem de texto aqui, Maria. Gilson, estou ouvindo o programa, né não? Manda para nós aí, Maria, que a gente fica feliz, tá bom? Obrigado pela audiência. Vamos ouvir a irmã Clarice também? Clarice está na audiência do programa, mandou uma mensagem de voz aqui. Vai lá, Clarice. Boa tarde, irmã. Paz do Senhor.
4: Boa tarde, irmão Deus Barbosa, Pai do Senhor Jesus.
1: Opa, falou animado hoje.
4: Irmãos, que o Pai, o Filho e o Espírito Santo estejam sobre todos nós.
1: Amém.
4: E ofereço todos os louvores do programa a todos os irmãos.
1: Glória a Deus, irmã.
4: Em Cristo Jesus. E a todos, ao ministro Barbosa e família.
1: Amém.
4: Toda a família Barbosa. E a todos os irmãos em Cristo Jesus. E a todas as criaturas. Em nome de Jesus.
1: É bênção, né não?
4: Deus. O Senhor falou que pode, se tiver um testemunho, pode contar.
1: Isso.
4: Eu tenho um testemunho a contar, que me aconteceu ontem.
1: Então conte, irmão. Ontem? Tá novo.
4: Eu, à noite. Eu ontem comecei a trazer, me senti mal. E fui piorando essa noite.
1: Ontem?
4: Eu tinha certeza que minha pressão estava alta.
1: Meu Deus.
4: E todo sintoma que eu sinto da pressão, eu fiquei sentindo.
5: Márcio Rubens, conhecido como Bigode.
4: Eu comecei a sentir dor de cabeça, dor na nuca. Sentindo os meus lados adormecendo.
1: Sério, irmão?
4: As mãos, pés.
5: E a Nenê está na parceria do programa.
4: E muita dor de cabeça, uma agonia muito forte na cabeça. E eu não queria ir para a UPA.
1: Sim.
4: Porque estava à noite. E na UPA é o ar ligado, né?
1: Sim.
4: Aí eu estou passando nesse problema com o irmão, já sabe? Não posso ficar muito tempo em canto com um ar ligado.
1: Sim, com frieza.
4: Aí
1: né?
4: Eu falei assim: Jesus, eu tenho um olhinho aqui, ungido. Que eu trouxe da igreja do pastor Kleber Pantaleão.
1: Kleber Pantaleão.
4: Aí o que eu fiz? Eu disse: se eu tomar remédio de pressão agora, essa noite, que eu já tinha tomado no correr do dia, eu não vou conseguir dormir. E ir ao banheiro, né?
1: Sim.
4: Aí, se a minha pressão já está alta, se eu não dormir é pior. Eu tenho que tomar meu remédio para dormir e dormir. Aí, o que eu fiz? Deus tocou no meu coração. Eu vi a minha língua com óleo de fogo. Óleo ungido. Eu vi a cabeça, as mãos e a planta dos pés. Tomei meu remédio de dormir.
1: Sim.
4: E fui dormir. E minha pressão
1: normalizou.
4: Controlou. Em
1: glória.
4: Em nome de Jesus.
1: Que maravilha.
4: Quem controlou minha pressão foi
1: Deus.
4: O Senhor Jesus.
1: Medicamento nenhum.
4: Glória a Deus. Para todo sempre.
1: Tá vendo que maravilha?
4: E de manhã eu fui para a igreja.
1: Hoje de manhã.
4: Acordei de manhã, fui ao culto.
1: Agradecer.
4: Na igreja Jesus cura e salva.
1: Agradecer a Papai do Céu, né?
4: E eu dei meu testemunho na igreja.
1: Olha que maravilha, irmão.
4: No testemunho que eu dei na igreja, eu falei que o tempo, aquele tempo que eu passei praticamente acamada. Eu disse, no testemunho que eu dei na igreja, eu disse que eu glorifico.
1: Isso.
4: A Deus, a vida do irmão Gilson Barbosa e família. Que no tempo que eu passei, que só vivia mais deitado e não podia ir à igreja. Eu não saí da presença de Deus através do programa do irmão Gilson Barbosa.
1: Ó, que benção. Testemunho tremendo aí, ó.
4: Todo dia ouvindo, louvor.
1: Se alimentando.
4: O programa, que é um culto em nosso lar.
1: Que benção, hein?
4: Me ajoelhava, levantava, às vezes a pulsa ajoelhava. E ouvia a oração que o
1: glória a Deus.
4: Fale a palavra de Deus.
1: Que benção, hein?
4: Que Jesus te ama, irmão Gilson Barbosa.
1: Amém, minha irmã.
4: E eu também.
1: Amém.
4: O Senhor e sua família.
1: Ó, minha querida. Muito agradecido, irmã Clarice, para muita gente. Isso é um simples, é um testemunho simples, né? Para mim é forte demais, tá? Para mim é forte demais. Tá vendo aí? A irmã teve fé, usou óleo e a pressão simplesmente se normalizou. Glória a Deus para sempre. É isso. Conta o testemunho, rapaz. Você tem um testemunho aí para contar? Faça igual a irmã Clarice. Não é, irmã Clarice? Quando a senhora estiver contando testemunho, irmão Gilson está razoadando aí, que atrapalha a gente ouvir, né? Que está ouvindo o programa. A senhora diz: irmão Gilson, cale só um pouquinho, baixe só um pouquinho da sua voz, que eu estou contando testemunho, rapaz. Tá bom? Ô, irmã Clarice, obrigado, viu? Fiquei muito feliz, glória a Deus. Tá vendo aí, testemunho maravilhoso, gente. A irmã não foi para a UPA, não tomou remédio de pressão, pegou o óleo de fogo, não, minha irmã? Óleo de fogo, ungiu, ela mesma ungiu. Eu vou ungir a minha língua pela fé em Jesus Cristo. Ungiu a cabeça, a planta dos pés, as mãos e ó, tomou o remédio para dormir, dormiu a noite toda com a pressão controlada e hoje de manhã foi para a igreja agradecer a quem? A quem controlou a sua pressão. Pastor Kleber? Não, papai do céu, não é isso? Ainda contou o testemunho na igreja, olha que maravilha. Louvado seja o nome do Senhor para sempre. Valeu, irmã Clarice, muito agradecido, viu? Deus continue abençoando grandemente a senhora, no nome de Jesus, e o testemunho aí do programa também, né? Que maravilha, hein? Pessoas que estão com dificuldade de ir à igreja, estão em casa aí ouvindo o programa e se alimentando, né? Cultuando a Deus aqui todos os dias, de domingo a domingo. Bom demais, né não? Vamos ouvir mais uma participação? Vamos ouvir a Givanilda, Geiel. Givanilda está com a gente direto das 369 casas e mandou algumas mensagens de voz aqui. Não foi só uma não, né? Vamos lá, fala, irmã. Givanilda, boa tarde na paz.
6: Disse Barbosa.
1: Opa.
6: Coloque meu louvor, distrai os seus inimigos e companheiros. A demonstrar a saída. Aí oferece a Lara, minha filha, viu? Oferece a sua família, a família da sua mãe, a família do Laro, a família do outro, viu que né, no morro, a família toda geral, e o outro sendo no morro, não é? E sua tia, viu? Senhora Branca, e todos, viu? Todos. Todos não são Jesus. Todos é pregadora, todos. Todos pastor, todos diáconos, discípulos, todos que for de Deus. Viu, Toná, que é a minha colega, minha vizinha aqui, Fernanda, viu, marido dela, Bruno. A família dele, tem umas também que é crente, viu? Paulinha, Bruno, que é outro Bruno, sabe? Aí, a todos. Em nome do Senhor, já é todos evangélicos. Elas são crentes aqui, elas estão indo para a igreja, elas. Com a senhora, eu estou sem poder, estou até choro todo dia para eu ir. E o que eu estou sem poder, meu filho? Ela morreu. Aí, quem leva não quer levar.
1: Quem morreu,
6: e até irmão? Muitos querem que eu vá, mas quer que eu vá de pé, eu não posso.
1: De pé?
6: E se eu tiver de nada, não estou com dinheiro. Então, eu vou sozinha em Deus. Quando Deus manda, eu vou sozinha em Deus.
1: Ixi, meu Deus.
6: Não vou de pé, porque o povo manda que eu não posso. Tem toda essa igreja que o povo manda, Deus, que Deus não quer, né, não?
1: Não sei.
6: Se toda igreja é boa, mas nem todas é. Que você se sente bem todas, você sente da sua, né, não? Eu sou assembleia. Eu sinto melhor em toda, mas sinto mais na minha assembleia.
1: Assembleia.
6: Então eu vou dizer que eu tô sentindo errado, não. Que Deus mostrou que eu sou assembleia. E a minha irmã era tabernáculo. E eu nem matei o nome tabernáculo. Tão bonito teu nome, teu o modo de letra é tabernáculo. Até que eu vi na igreja também, assembleia no sino de Deus. Porque eu queria assembleia, e eles que não eram, botou. Aí, tabernáculo, assembleia de Deus, tabernáculo, tudo pertinho, ó. Quando minha irmã chegou, elas que te disse, Deus, ela viu. Aí elas que era tabernáculo mesmo. Salve agora, eu sou assembleada até hoje, sabe não? Agora, se eu quiser, Deus queira que fosse, mas não ia. Se eu fosse, não, que eu não sinto, não, se melhor assembleia. Eu podia até ficar, mas eu estou dizendo ao senhor, porque eu não me sinto bem como assembleia. Pode estar como eu sou, pode estar meio chateada, mas para mim que eu estou melhor na assembleia. Entenda como é o que eu estou dizendo, é que o senhor é aquele, o senhor sabe. Quando é assembleia ali acabou-se. É que o povo, vamos pra minha. Ah, vou ficar na minha, não é assim. Se der mandar, eu ainda fiz, né? Nossa, fiz Deus, querida, fiz porque você pode ficar. Se você vai pro canto que Deus tá mandando naquele momento que você pode dar, você vai, você tem, pode ir. Mas você só vai na sua, só você vem na sua, né? Vai fica, se você achar bem, um dia vai, fica. Se achar melhor ficar, um dia que Deus mandar, nenhuma fica. Meu Deus, você não pode ficar todo, você não gosta todo. Você tem melhor na sua, não é? Se você melhor na assembleia, não
1: sei vai lá.
6: Vai lá. Pode ser o que for. Olha, pode até te matar lá do pouco. Eu te melhor na assembleia. É que eu parece que Deus tá tendo tão peso.
1: Vamos pular o áudio, Geiel. Vamos ouvir o peso, próximo.
6: Cansaço, tudo escuro.
1: Vamos ouvir mais um.
6: Eu não fui assim, mas mano, eu quero ser mais quente que os outros, não. Mas o que eu passei na minha vida é um testemunho grande.
1: É um testemunho grande.
6: É um testemunho que todo mundo sente, que quando fala, porque sente, o povo sente bem. Porque ele não sente mal. Porque sabe que eu tô falando mentira, eu não tô falando mentira. Quem quiser ver me olhar, até Cacá me conheceu. Aí a tua mãe pode perguntar, Cacá. A tia de a irmã de neta corria. Pode perguntar. Se eu tô mentindo,
1: lá em Água Branca.
6: Sabe o meu problema, sabe minhas vidas, sabe meu problema de neco neta. Quem sabe eu que sinto, né? E quem sabe minha vida toda, que eu sofrer direto e ir pra UPA, que é colar aí, porque eu não ia pra UPA, viu? Nunca ia pra UPA, não, viu? Nem ia se tratar até aqui, eu não ia tratar direito, ainda que não ia, viu? e caíram na onda de dizer...
1: Esse áudio aqui é 4 minutos, remédio, né?
6: Olha aí. Aí, com o Fernando a sair. Só que quando, depois que Deus mostrou com 33 anos que ia me curar, eu não ia confiar em Deus, não. E aí vou e vou plenamente, internamente, não.
1: Perfeito.
6: E Deus fala, que até mesmo quando Deus fala, o ano pra Deus é um dia. É um ano. E a gente um dia, amém, é um ano. E olha que eu tenho paciência muito, viu? Dela de 15 anos de idade, talada.
1: Tem paciência.
6: De 15 anos de idade. E também muito aqui. Já desde um. Também muito é duas cacas dos outros. E daí pra escola, daqui a pouco, Virgínia, contra o senhor, muita coisa, viu? E ainda fiquei vendo com dos outros, abuso.
1: Não chora, não.
6: Fiquei estudando, passando mal, derrame e tudo, tudo.
1: Eu sei.
6: Eu acho que é pior.
1: Uhum.
6: Eu acho que eu tenho problema de ovário, doença de piveta.
1: Uhum.
6: Quando eu fiquei com esse problema, eu fiquei entalada. Até esse, até quatro ruins, né? Nossa, eu fiquei bom, ficou esse, depois, até mais, já deu, fez pra minha irmã, sabe? Mas fiquei tudo bem com, só que depois eu fiquei entalada até hoje, né? Os outros se trataram, eu não fiquei tratando ainda não, né? Aí, que eu não ia, né? Aí...
1: Tá quente lá, o ventilador tá soprando.
6: Eu fiz exame, mas nenhum também o método não agiu, né?
1: Vamos ouvir o outro, ó, tem mais um. Vamos pular pra outro, Givanildo.
6: Mas a palavra foi, a vida é Deus. Mas sofrimento eu sofro. Já eu não. Até nas igrejas, quando eu ia nem dormir, eu durmo.
1: Na igreja?
6: Não conseguia dormir, só agora, não pode. E nem meu irmão não durmo. É que a Araja dormir, mas é bom, gostoso. Mas só que não pode, tem que ficar esperto, né? Pra ouvir a palavra de Deus até o fim, né?
1: Exatamente.
6: Sente bem.
1: Isso.
6: É um, tipo, é um... Não é tipo, é uma igreja. É um culto.
1: Não, do programa? Não,
6: não, não, bem.
1: Programa?
6: E que for, tá mais fortificada mais ainda.
1: Uhum.
6: E fortifica mais gostoso, sente mais bem, bem, bem mais ainda. E quem precisa muito que Deus, pra você mais bem, bem ainda. Se Deus tá ainda, Deus não. Deus se manda porque Deus já manda porque ajuda.
1: Muito bom, Givanilda falou no programa Cristo é Resposta pra você. Valeu, Givanilda, tá ligada com a gente, né? Ela pede o louvor, eu acredito que é sempre fiel, né? O nome desse louvor, eu acho que é esse. Muito bom, vamos fazer o seguinte, vamos ouvir os louvores aqui. Vamos ouvir o louvor a pedido da Magali, aqui no Cristo é Resposta, e ouvir o louvor a pedido da Givanilda na nossa programação. O nome desse louvor, eu acho que é esse. Muito bom, vamos fazer o seguinte, vamos ouvir os louvores aqui, vamos ouvir o louvor a pedido da Magali, aqui no Cristo é Resposta, e ouvir

Daqui a pouquinho a gente volta, porque houve um problema técnico aqui, mas daqui a pouco a gente volta com esse louvor Chile Cavalhais. Há uma saída aqui na nossa programação.

Muito bem, de volta com você, programa Cristo é Resposta para você aqui pela Rádio Alternativa. Delmiro Gouveia, são 13 horas e 2 minutos, 1 da tarde e 2 minutinhos. Aconteceu de novo, problema técnico aqui, mas a gente está voltando com você aqui na nossa programação. A Givanildo não disse o nome do louvor. E Geiel disse que encontrou aqui Lauriete. Lauriete o quê? Fiel até o fim. Vamos ver se é esse. Eu acredito que não seja esse, Givanildo, porque tem que ser pelo nome, senão fica difícil pra gente deduzir qual é o louvor, tá? Mas é Lauriete, fiel até o fim. Nós vamos ouvir esse louvor e eu quero dedicar pra você que está ouvindo o programa. Daqui a pouco nós vamos ouvir o diácono Ronaldo, das 369 casas. Daqui a pouco nós vamos ouvir uma informação aqui do Pedro Henrique, que deve estar ouvindo a programação lá no estado do Rio de Janeiro. Maria Gadir está ligada conosco também. Deus a continue abençoando grandemente vocês. Cícera Damasceno está aprontando o almoço, acho que já está almoçando pelo horário, né? E eu já almoçaram, mas está ligado no programa Cristo é Resposta. Daqui a pouquinho, enquanto isso, nós vamos ouvir Lauriete, fiel até o fim, a gente volta já. Esse louvor a pedido da nossa irmã Givanilda.

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1: Muito bem, de volta com você, programa Cristo é a Resposta pela Rádio Alternativa Delmiro Gouveia, são 13 horas e 8 minutos. 1 da tarde, mais 8 minutinhos. Obrigado pela sua audiência. Aonde você está acompanhando o nosso programa, nossa gratidão. Vamos ouvir mais participações aqui. Vamos ouvir a Maria Gadi, está com a gente ouvindo o programa. Diácono Ronaldo, Cícera Damasceno e assim por diante. Maria Gadi está ligada com a gente participando do programa. Irmã Maria Gadi, boa tarde na paz, irmã. Vamos ouvir, vamos tirar o louvor, Geel. Tira o louvor, por favor. E vamos aqui reproduzir a mensagem da nossa irmã Maria Gadi. Fala, irmã, boa tarde na paz.
2: Boa tarde, paz para todos os irmãos ligados na programação. Hoje eu liguei meu radinho, já tem alguns domingos que eu não estava ouvindo o programa, né? Por causa de alguns acontecidos. E eu não estava aqui para ligar o radinho, né? Mas graças a Deus que hoje aqui estou de rádio ligado, né? Já ouvindo a programação. E eu gostaria de ouvir o louvor 296 da Harpa Cristã, no Jardim. E que Deus abençoe a todos, em nome do Senhor Jesus, né? Calor, falta de água,
1: tá só quente. A graça de Deus. Agora é o pior, né, irmão?
2: A graça de Deus é o que merece. Nos basta. Que Deus abençoe a todos, em nome do Senhor Jesus, na escuta, irmã Foraci, né, a paz, lá no povoado Peba. Isso. Que Deus abençoe a todos, todos que estão ligados na programação. Abençoe grandemente a vida de cada um.
1: Amém, muito bom, valeu. Maria Gadinho com a gente, ó, o calor até a gente aguenta e suporta, né? Porque a gente pode ligar um ventilador e pode até bater um banho legal, né? Agora, sem água, aí ninguém merece, gente. Não é verdade? Calor até vai, né? Normal, calor, quem tá mandando é papai do céu. Agora, falta de água, pelo amor de Deus, aí não dá certo, não. Bom, que Deus abençoe e que os corações sejam tocados para soltar água, né? Para ligar o resíduo e soltar água para a população. Vamos aqui ouvir mais? Vamos ouvir o diácono Ronaldo. Ela pede louvor aqui na voz da Harpa Cristã, né? 296. Muito bom. Daqui a pouco a gente escuta, irmão, porque agora nós vamos ouvir o diácono Ronaldo. Fala, meu irmão. Boa tarde na paz, meu querido.
3: Boa tarde, irmão Gilson Barbosa. Aqui é o diácono Ronaldo. É, daqui das 369 casas, o esposo da missionária Ninha. Gostaria de escutar o louvor Volta Espírito Santo, com Gerson Rufino. Estou aqui na escuta da sua rádio. Essa bênção de Deus.
1: Maravilha. Valeu, diácono Ronaldo. Grande abraço para você, missionária Ninha, toda a família. Deus o abençoe. A irmã Nenê, né? Sua sogra. E todos os filhos, né? Ouvindo a gente, quem sabe, nessa tarde. Muito bem. Obrigado pela audiência, meu querido, e pela participação. Deus continue abençoando. Hoje era para a gente, inclusive, fazer o sorteio, qual eu prometi, no domingo passado, né? Não deu. Mas o povo hoje não quer participar também, fica difícil para sortear, né não? Vamos ouvir aqui, ó, tem uma mensagem aqui da Cícera Damasceno. O Geiel tá ligada no programa e mandou uma mensagem de voz aqui, ou melhor, mensagem de texto, vamos ler?
4: Ela colocou o seguinte: a paz do Senhor, irmão Gilson, aqui fazendo almoço, ouvindo o programa. Cristo Resposta para você, se for possível, passe um louvor para nós. Fica a sua escolha, irmão. Obrigado, boa tarde.
1: Muito bom, irmã. Obrigado pelo carinho da audiência. Cícera Damasceno conosco. Daqui a pouco eu vou trazer um louvor para a senhora e para toda a família, na voz do Raíssa e Ravel, chuvas de felicidade, tá bom? Que chuvas de felicidade, de bênção, de maravilha seja derramado sobre a sua casa, sobre a sua família, sobre a sua comunidade, no nome de Cristo Jesus. Tem mais uma mensagem aqui da Givanilda, né? Dois áudios, é isso? Duas mensagens de voz? Vamos ouvir novamente a Givanilda aqui no nosso programa.
5: É sempre fiel, Rose Nascimento! Sempre fiel!
1: Fiel. É sempre fiel, Rose Nascimento, louvor que ela disse. Bom, vamos aqui seguindo com o nosso programa. Dá uma conferida aqui se eu tenho mensagem no Cristo é Resposta, no grupo. Tem mensagem? De texto ou voz? Uma mensagem de texto da irmã. Vamos ler a mensagem da irmã Cícera.
4: A irmã Cícera colocou: estamos na escuta, Severino e eu.
1: Muito bom. Severo, grande abraço, meu amigo. Deus abençoe sua vida, meu querido irmão. Irmã Cícera está ligado com a gente na programação. Deus o abençoe grandiosamente em nome de Cristo. Severo, muito bom. É, tem mais mensagem aqui?
6: Maria São Pedro e missionária Célia.
1: Voz. Maria São Pedro e a missionária Célia com a gente. Mensagem de voz, vamos ouvir. Fala, irmã Maria São Pedro.
7: Tá, irmão Gilson, a paz do Senhor Jesus. Irmão Gilson, se for possível, passe um louvor com Digeles Cristina. meu barquinho. Quero oferecer para todos os ouvintes que todos tenham uma boa tarde.
8: A paz do Senhor, irmão Justo Barbosa, que é a missionária Célia. Estou passando esse áudio para pedir o louvor. Né, e dizer que estou na escuta do programa.
1: Que bênção, né?
8: É, quero ouvir um louvor com o Elielton John.
1: Elielton John, o escolhido.
8: Quero oferecer também para o senhor aí,
1: obrigado.
8: Seu filho, esposa. E também para meu esposo, meus filhos, minha nora. E para todos que estão na escuta do programa. Tá? Fica na paz e Deus te abençoe. Em nome de Jesus. Tchau, tchau.
1: Muito bom. Missionária Célia com a gente. Obrigado pelo carinho da audiência e a participação. Pastor Zé Gomes e toda a família. Nossa eterna gratidão, tá bom? Quinterim Fernandinho deve estar ouvindo o programa. Maria de Có, no bairro Desvio. Rubens e Alessandra Clemente também ligada na programação. Bom, temos alguns louvores aqui para reproduzir, né? Louvor a pedido da Maria Gadi. Louvor também a pedido do diácono Ronaldo. E temos aqui esses louvores para reproduzir também.
9: Você deveria,
1: não é
9: ser
1: isso? No programa Cristo é Resposta para você. Bom, vamos ouvir o louvor a pedido aqui da irmã Maria Gadi. 296 da Harpa Cristã. Na sequência nós vamos ouvir Volta Espírito Santo. É isso, louvor? Volta. Quem que canta esse louvor? Daqui a pouco nós vamos ver quem canta. Diácono Ronaldo, viu? Vamos trazer esse louvor então, 296 da Harpa Cristã, e a gente volta já.

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1: Muito bem, programa Cristo é a Resposta para você às 13 horas e 20 minutos, 1 da tarde, 20 minutinhos aqui em Delmiro Gouveia, Alagoas. Obrigado pelo carinho da sua audiência onde você está. Ó, o Pedro Henrique mandou uma informação aqui dessa questão da temperatura em vários estados no país, né? Da quentura, de chuvas fortes que acontecerão. São previsões que vêm acontecendo desde o início do ano, na verdade, né? Vamos conferir essa mensagem aqui que ele mandou pra gente. Jeiel, ele disse aqui que é uma informação que tem dos sites, né? Inclusive que o El Niño pode ser o mais forte de todos os tempos até no mês de fevereiro do ano que vem. Vamos reproduzir essa informação aqui. Ele mandou um vídeo para nós. Nós vamos reproduzir aqui dentro da nossa programação e mandar um grande abraço ao Pedro Henrique, que está inclusive ligado com a gente lá no estado do Rio de Janeiro e passa as informações para a gente aqui. Vamos conferir. É uma mensagem rápida e a gente confere agora.
2: O fenômeno que aquece os oceanos e altera o clima em todo o planeta. Os efeitos já colocam em xeque a produção de alimentos e a geração de energia no planeta. No norte e no nordeste aqui do Brasil, a previsão é de seca intensa. Já no sul, a expectativa é de mais chuvas devastadoras. O El Niño também deve durar mais tempo, até fevereiro do ano que vem.
1: Já pensou? O El Niño pode durar até fevereiro do ano que vem e pode ser uma seca muito grande dos últimos anos. Inclusive, isso já foi comprovado agora no inverno aqui no Nordeste, né? Inverno que eu digo que não teve inverno, na verdade, né? Não tivemos chuvas como os últimos 4 anos, né? Não teve chuva em junho, em julho e em agosto, de forma nenhuma. Então, a informação e a previsão é que pode ser o mais quente dos últimos anos e a seca mais intensa que pode acontecer, inclusive até fevereiro do ano que vem, e inclusive atingir essa questão de alimentação. Há um bom tempo atrás a gente ouvia várias notícias e reportagens para que a gente pudesse estocar alimentos, né? Estocar alimentos, guardar para que no momento desse, né? Vamos pedir a Deus que Deus realmente tenha misericórdia da população, tenha misericórdia de todos nós. Não é isso? Muito bom. Falta reproduzir aqui o louvor de quem? O louvor... Gisele Cristina, meu barquinho, da nossa irmã Maria São Pedro. E também o louvor de... Vamos anotar, anotou os louvores aqui, Geel? Missionária Célia também. Bom, obrigado pelo carinho da audiência, ó. Aqui, eu quero mandar um grande abraço para a Érica, que está ouvindo a gente. Eu não sei como que é o nome da sua cidade lá em Minas Gerais, mas ela está sintonizada com a gente, a Érica, ouvindo o programa, qual nós falamos há pouco, que ela vai estar participando do programa na próxima terça-feira. E eu já quero agradecer aqui a sua participação. Ela que tem um projeto lindo que Deus colocou no seu coração desde criança, e na próxima terça-feira a gente vai saber como foi realmente essa história e como nasceu no seu coração esse projeto quando criança, e agora esse projeto está vindo à tona, aonde Deus, o próprio Senhor, apresentou para ela uma família, qual Deus colocou no coração dela um amor para ser a ponte, né, entre as pessoas e esta família que precisa da ajuda, e o projeto vai dar andamento com a ajuda de Papai do Céu. E, inclusive, nós parabenizamos a Érica, inclusive vai participar com a gente na próxima terça-feira, com a gente aqui no programa, a partir das 17 horas e 30 minutos. Vamos lá, seguindo? Gisele Cristina, meu barquinho, não sai de não, a gente volta já.

0: Agora, com muito carinho, quero chamar para cantar comigo essa linda canção o meu irmão Moisés Cleiton.
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1: Muito bem, programa Cristo é Resposta para você, pela Rádio Alternativa 98,5, Delmiro Gouveia, são 13 horas e 30 minutos. O instrumento de trabalho está complicando a gente trabalhar, não está? Rapaz, que isso, pelo amor de Deus. Delmiro Gouveia, são 1 hora e 30 minutos. Ó, deixa eu lembrar para você que a irmã Ceiça está me lembrando aqui que o Severo está completando idade nova hoje. Grande Severino, completando 1 aninho de vida hoje. A gente iria trazer o louvor da missionária Célia, mas a gente vai dar um pulo aqui, porque daqui a pouco eu tenho um bloco de apoios culturais. Mas eu vou fazer o seguinte, ó. Eu quero parabenizar o Severino. Severo, meu irmão, Deus continue lhe abençoando grandemente. A irmã Ceiça está dizendo aqui, parabéns, meu amor, quero te dizer que te amo muito e que Deus possa derramar sobre a sua vida chuvas de bênção, de felicidade e muitos anos de vida. Aí a irmã, declaração da irmã Ceiça no programa para o Severino, seu esposo que está de idade nova, Severo. Meu irmão, grande abraço, tá? Para sua meditação, Salmo 118, versículo 23 e 24, não é isso? Mensagem poderosa aqui, diz assim, ó. O Salmos 118, versículo 23 diz o seguinte: foi o Senhor que fez isto e é coisa maravilhosa aos nossos olhos. O 24 diz: este dia foi o Senhor que o fez, regozijemo-nos e alegremo-nos nele. Glória a Deus, amém. Severo, meu irmão, grande abraço. Deixa eu tocar a musiquinha dos parabéns aqui a pedido da nossa irmã Ceiça, da sua esposa, com certeza de toda a sua família, da mulher que te ama. Manda os parabéns aqui para você, então, ó, através do nosso programa. Desejamos saúde, paz, alegria, felicidade, que essa data possa se repetir por muitos e muitos anos, meu querido. Feliz aniversário, parabéns para você. Ó, parabenizando o Severino, e vou trazer um louvor que ele ama demais, esse louvor. Matos Nascimento. Matos, como é o nome desse louvor aqui? Matos Nascimento. Vai chorando, né? Hã? Que é Vitória. Que é Vitória. Eu pensei que era chorando, vai chorando, gemendo, alguma coisa assim. Bom, mas ó, que é Vitória? Vai chorando, Severo, então. Vou trazer esse louvor para você com muita alegria. Vou dar um pulo aqui, porque quem está completando idade de nova tem prioridade aqui na nossa programação. Então, para você, com muito carinho, do programa Cristo é Resposta para você e de toda a família Barbosa, Matos Nascimento, que é Vitória!

0: Maravilha ou glória? Quer vitória? Vai chorando, tá difícil? Vai chorando, chorando, chorando que o Senhor vai socorrer, não vai? É, severo. Quer vitória, meu irmão? Tá aí o segredo. Deus abençoe, feliz aniversário para você. Dedicamos todos os louvores da programação para sua pessoa no nome de Jesus Cristo, tá bom? A Érica Caldeira está ouvindo a gente lá em Minas Gerais e o nome da cidade dela que eu não lembrava aqui ou não sabia, né? É Uberlândia, Uberlândia, Minas Gerais, terra do pão de queijo, né? Valeu, Érica Caldeira está ouvindo o programa e na próxima terça-feira participará ao vivo com a gente aqui no programa Cristo é Resposta para você. Lembrando que daqui a pouco eu tenho a missionária Vilma Helena, direto da capital, Sergipana, participando com a gente o quadro Mulheres do Espelho. Eu preciso que você compartilhe o link, convide pessoas, porque na verdade é uma verdadeira aula, né? Uma mensagem do coração de Deus para o nosso coração. É, a Érica, inclusive, é um projeto lindo, um projeto maravilhoso que Deus revelou ao seu coração e deu a ela desde quando ela era criança, né? Na próxima terça-feira nós vamos conhecer mais aqui da sua história. Ela que vai contar para nós um pouco aqui da história, como nasceu esse projeto, como ela recebeu essa informação e esse desejo desde criança e de lá para cá, como ela vem trazendo esse desejo no seu coração e como fluiu agora para acontecer e desenvolver esse projeto, né? E ela está confiante muito que vai dar tudo certo e eu acredito nisso, que vai dar tudo certo sim, no nome de Jesus. 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Tem uma ouvinte lá no Acre, talvez ela esteja ouvindo o programa agora. Ela me mandou uma mensagem depois e disse o seguinte: irmão Gilson, biscoito sete capas, o que é isso que eu não sei? Quando eu falei para ela, rapaz, ela riu bastante porque lá não existe isso, né? Biscoito sete capas, ela achou interessante. Aí ela só lembra disso quando fala para mim, quando fala comigo, né? É que ela lembra do comercial, ela, rapaz, interessante você falar do biscoito sete capas, não é isso? 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Tia Neneta na parceria do programa também, Janaína está firme e forte conosco na parceria, obrigado família Rocha, pela audiência e a parceria com o programa, tá? 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Obrigado pelo carinho da audiência. 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Bom, agradecer aqui a parceria anônima também, né? Estão com a gente os nossos queridos irmãos e irmãs com a gente. Deus o abençoe grandiosamente em nome de Cristo. 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Grande abraço ao Josué, José Bernardino, sua mãe, Praza. Agradecer aqui a audiência da Cida, esposa do Fernando, no bairro Caraíberinhas, e a toda a turma ouvindo a gente, Helena do Coco Ralado e Helena, mãe da Beatriz, estão ligados com a gente nessa tarde. Daqui a pouco nós vamos ouvir a Edna, lá dos sítios Corredores. Daqui a pouco nós vamos ouvir a Suzane também falando no programa e muitas outras participações aqui, porque agora eu tenho o bloco de apoios culturais e a gente volta daqui a pouquinho com muito mais para você.
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1: Muito bem, meus queridos, programa Cristo é a Resposta para você pela Rádio Alternativa 98,5. Programa que já está com 12 anos e 6 meses aqui na Rádio Alternativa. Ao todo, 18 anos e meio de programa Cristo é Resposta para você, desde a Rádio Água Branca FM, passando pela Rádio Delmiro AM 760 na época, e instalando aqui também na Rádio Alternativa, 18 anos e 8 meses praticamente. Por que nós estamos falando isso? Porque nós estamos na contagem regressiva, né? Estamos em setembro, daqui a pouquinho, outubro, novembro, dezembro, janeiro, mais um ano da nossa programação. 13 anos na Rádio Alternativa e louvado seja Deus por isso. Tá pertinho já, né? Do jeito que o tempo está acelerado, passando muito rápido, não é? Alguém dizia para mim lá de São Paulo, irmão Gils, o dia não tem mais 24 horas não, tem 12 agora. Pelo menos os cientistas já comprovaram que o dia, há um tempo atrás, mais de ano isso, né? Que o dia não tem mais 24 horas, tinha 16 horas. Eu acho que tem uns 3 anos essa divulgação. 16 horas só no dia. E uma pessoa lá em São Paulo disse que o dia tem 12 horas agora só. Que isso? Muito bom, gente. Vamos aqui seguindo com o nosso programa. Vamos conferir algumas mensagens aqui, Geriel. Eu tenho uma mensagem aqui da Edna, lá no Sítio Corredor, mandou mensagem de voz aqui, vamos ouvir? Fala, Edna, boa tarde na paz, irmã.
2: Paz do Senhor, irmã Gils.
1: Paz, irmã.
2: Que Deus abençoe essa rádio.
1: Amém.
2: A rádio da Cristo é Resposta para você. É o nome da rádio, é Cristo é Resposta para você, mas a resposta é para nós. Estou ouvindo o culto no nosso lar. Que Deus abençoe. Você, a família e todos os ouvintes.
1: É bem refletido, né? Eu pensei agora, ó, programa Cristo é Resposta para você. Aí a irmã Edna disse, para você, mas é para nós. A bem da verdade, é para você mesmo, porque quando eu falo para nós, eu estou voltando só para mim, né? Aí quando eu digo você, eu estou dizendo para vocês, aí você diz para mim também. Então vai e volta, né? Então o programa é para todo mundo, não é isso? Coisa boa. Programa Cristo é Resposta para você, tá certo? Ó, falar no programa Cristo é Resposta para você, eu falei há pouco que a Érica Caldeira vai participar com a gente na próxima terça-feira. Ela vai apresentar aqui um projeto lindo e maravilhoso. E aí o que é que eu faço? Eu peço a você, Edna, e a quem está ouvindo o programa, para não perder o programa na próxima terça-feira, 5 da tarde, tá? Coloca aí no seu telefone, na agenda, coloca para alarmar, alguma coisa do tipo, para que as pessoas possam acompanhar o programa e digam, ó, vai ter uma história linda lá, de uma família, vai ser contada a história de uma família, de uma pessoa que um projeto nasceu no coração quando ela era ainda criança. Vem para cá escutar essa história com a gente, que vai ser muito bom. Como é que eu posso convidar outras pessoas para estar, irmão Gilson? Divulga o link no grupo da igreja, da sua comunidade, da sua região, divulga nas suas redes sociais e vai ser bênção de Deus, tá bom? A Érica já pegou aqui e ela disse, eu vou divulgar para todo mundo aqui ouvir o programa na próxima terça-feira também. Muito bom, vai ser uma história linda, tá? E eu convido você. O nordestino é muito curioso, né? Então você aproveita essa oportunidade que nós somos curiosos e ó, divulga, que o pessoal vai estar todo mundo ligado no programa terça-feira. Beleza assim, gente? Eu agradeço de coração. Na próxima terça-feira também. Muito bom, vai ser uma história linda, tá? E eu convido você. O nordestino é muito curioso, né? Então você aproveita essa oportunidade que nós somos curiosos e ó, divulga, que o pessoal vai estar

0: Comenta que em tudo dai graças, em 1 Tessalonicenses 5,18.
1: Muito bom. Em tudo dai graça, independente de qualquer situação. Obrigado, Fátima Lima. Daqui a pouco, sua mana, né? Participando com a gente aqui no programa Uma Verdadeira Aula, a partir das 14 horas. Vamos aqui, tem mais participações antes do Cristo e Resposta?
0: Tem uma ordem da Clarice, só que eu não sei se
1: Uma mensagem da Clarice. Deve ser para o programa, vamos ouvir. Bem observado, Giel. Tava nem lembrado. Vamos observar aqui, ou melhor, vamos ouvir, né? A mensagem da irmã Clarice no programa. Fala, Clarice. Boa tarde, na paz.
2: Inclusive, o pão caseiro é
3: Sim,
2: moderno.
3: Meu Gil, eu
2: Tá?
3: fico contando
2: Vai a
3: os
2: dica aí para
3: dias
2: quem quer
3: para
2: adquirir.
3: chegar o domingo para ouvir essa vozinha doce.
1: Da Vilma?
3: Uma voz doce.
1: Coisa boa. Tá vendo aí?
3: A missionária, viu, menina?
1: É.
3: Gosto muito também da.
2: E forte conosco.
3: É,
2: Fábrica de biscoito Maná.
3: Participação
2: é
3: da irmã Amanda, de todos eles.
1: Muito bom, irmã. Obrigado, Clarice, pela audiência e a participação. Bom, eu acho que não tem mensagem no PV mais não, né? Vamos no grupo Cristo e Resposta. Quem está participando com a gente aqui, Geriel?
0: Tem um áudio do Fernandinho.
1: Fernandinho.
0: E três áudios da Suzane.
1: Três áudios da Suzane. Acho que é a Givanilda, a Alice e a Suzane, né? Só tem essas?
0: Só.
1: Vamos ouvir então direto aqui o Fernandinho na sequência, as mensagens no zap da Suzane, em Paulo Afonso, na Bahia. Fala, Fernandinho. Boa tarde, na paz.
4: Boa tarde, Mogil, sua paz do senhor, estamos na escuta, eu aqui, Terinha. Cristo é a resposta para você.
5: Amém, glória a Deus, estamos sim, irmão Gil, só glória.
4: Amém.
1: Maravilha, obrigado pela audiência, Fernandinho e Quiterinha, sintonizado, colado no rádio com a gente, obrigado pela audiência. Quiterinha na parceria com a gente aqui já tem anos, né, Quiterinha? Deus abençoe grandemente, viu? Obrigado pela audiência e a participação, Fernando. Vamos ouvir a Suzane aqui? A Alisson, Suzane e a Givanilda, provavelmente dito. Vamos ouvir.
6: A paz do Senhor Jesus para todos os ouvintes do programa Cristo é a Resposta para você. Irmão Gilson, se possível, passe o louvor da Aline Barros, Consagração. Ofereço para todos que estão na escuta. Que Deus abençoe.
7: Obrigado pelo carinho da sua audiência. Pedro Henrique mandou a informação.
8: Boa tarde, irmão Gilson, e a paz do Senhor Jesus. Estou passando por aqui para desejar um forte abraço à sua família.
9: A paz do Senhor Jesus para todos os ouvintes do programa, Cristo é a resposta para você.
7: Irmão
9: Gilson, se for possível, passe o mesmo louvor que a minha esposa pediu. Um forte abraço, Deus abençoe, uma tarde abençoada para todos.
1: Muito bom, tá dando para ouvir lá o programa, né? Acho que é na TV, né, Suzano?
10: Você vai aprender na jornada.
1: Acho que é no TV Zona lá, o sonzão estrondando tudo, né? A nossa irmã Maria São Pedro, ela coloca um sonzão lá junto com José, o seu esposo. É, José Lourival, né, para ouvir a programação, o som fica alto lá. Nesse momento tem gente aí com caixa de som amplificado ouvindo o programa em toda altura, enfim, gratidão a todos vocês ouvindo o programa nessa tarde maravilhosa. Dá para passar um louvor ainda? Vamos passar aqui o louvor, Consagração, é esse o nome? Aline Barros, Consagração, a pedido da Suzane e do Alisson. Na sequência, a gente vai vir aqui com a missionária Vilma Helena, direto da capital, Sergipana, a gente volta já.

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1: Muito bem, programa Cristo é Resposta para você pela Rádio Alternativa 98,5. Delmiro Gouveia, são pontualmente 14 horas, 2 da tarde aqui no Sertão de Alagoas. Obrigado pelo carinho, pela audiência, pelo rádio ligado. 2 da tarde e agora é hora de quadro Mulheres no Espelho, né? É hora da gente ir lá na capital do Sergipe, lá em Aracaju, com a nossa querida missionária Vilma Helena, e é para lá que nós vamos nesse momento manter contato com a nossa querida irmã para mais um quadro Mulheres no Espelho aqui na nossa programação. Vamos chamar aqui a missionária Vilma Helena, ela que tem mais uma vez uma mensagem do coração de Deus para o nosso coração nessa tarde de domingo, dia 6 de setembro do ano de 2026. Muito bom. Programa Cristo é Resposta para você que vem ao ar todos os domingos a partir do meio-dia até as 3 da tarde, trazendo sempre uma palavra de Deus ao seu coração. Ela que já está ao vivo com a gente, minha queridíssima missionária Vilma Helena, muito bem-vinda a mais um programa Cristo é Resposta para você. Muito boa tarde e a paz do Senhor Jesus, missionária.
2: Boa tarde, irmão Gilson. Boa tarde a todos os ouvintes que nos acompanham nessa tarde linda de setembro. Louvado seja Deus. Estamos felizes, né, de participar aqui mais uma vez. E o agosto terminou, né?
1: Agosto
2: já foi. A
1: gente
2: falou na semana passada o poder da espera. A gente esperou e finalmente o setembro chegou. Glória a Deus.
1: Setembro chegou. O dia amanheceu lindo por aí, missionário? O dia não, mês de setembro. Como foi que o mês de setembro nasceu para vocês aí em Aracaju?
2: Não, nasceu bonito, ensolarado, o calorzinho está aumentando, a gente já sabe que daqui para frente, né? A gente fala ladeira abaixo, agora só ladeira acima,
1: ladeira
2: é cada
1: acima.
2: Dia mais perto do sol. Vai esquentando mais e mais, mas graças a Deus.
1: Está graças um a Deus
2: lindo,
1: por tudo.
2: Um dia bonito. É verdade.
1: O nordestino diz que é um sol para cada pessoa, né, missionária?
2: É, a gente costuma brincar assim, né? Dizendo sol para cada um no Nordeste.
1: A gente fala
2: parece
1: isso.
2: Parece que é isso mesmo.
1: Né? O pessoal lá do Sul, lá dos outros estados aí do país, já tem um certo receio com relação ao Nordeste, questão de seca, de água. O pessoal acha que a gente passa um apuro tremendo com relação a alimentos. Eu converso com muita gente lá e o pessoal, de uma certa forma, pensa isso. Se a gente falar na temperatura, no calor... Aí o pessoal fica meio assustado. Rapaz, eu tinha até vontade de ir lá no Nordeste, mas com uma conversa dessa, eu não fico, não. Dizer aqui para Fátima Lima, né, que está ouvindo o programa, você assusta, não, irmã. Isso é conversa do povo. Nordeste é bom e é barriga cheia. E aqui tem muita água, que nós estamos na beira do Rio São Francisco. Muito bom. É ou não é?
2: É bom. Quem não vem não sabe o que está perdendo, né?
1: Olha aí.
2: O nosso Nordeste.
1: Quem está dizendo isso não é uma nordestina, não. É uma paulista. Você é de São Paulo, natural de lá, né, missionária?
2: Como é?
1: A senhora é natural de São Paulo, né?
2: Sim, nascida e criada em São Paulo. Eu vim para o Nordeste, já tinha chegado nos meus 30 anos de idade.
1: Então,
2: e gosto muito, estou aqui, como diz o irmão Gilson, vivendo aqui e achando bom.
1: Vivendo e achando bom. Ou seja, chegou aqui com 30 anos, já tem o quê? 20 e poucos anos aqui, né? Então tá. Vamos revelar a idade da missionária. Você está com quase quantos anos aqui, então, missionária?
2: Eu já estou aqui, vai fazer 20 anos.
1: 20 anos.
2: No ano que vem, né? Eu cheguei em 2007, isso mesmo. Março, é fevereiro ou março de 2027, fazem 20 anos.
1: 20 anos. Muito bom. 20 anos aqui no Nordeste, então quem está dizendo isso é uma paulista lá do Sul, que o Nordeste é bom e maravilhoso. Então não se assuste não, vem para cá também. Bom, missionária Vilma, falar de 20 anos aqui no Nordeste, ou missionária, no mês de outubro agora, você vai fazer exatamente 5 anos de programa Cristo é Resposta, é?
2: Isso, no mês de outubro a gente completa aí 5 anos, né? Eu cheguei em outubro de 2021.
1: Outubro de 2021, logo no período ali depois, já chegando ao final da pandemia, né? 2021, no mês de outubro, a missionária surgiu aqui no programa. aqui no programa para abençoar a nossa população e a nossa região com esses quadros maravilhosos aqui no Cristo é Resposta. Pois é, mês de outubro, ou seja, próximo mês, né? Próximo mês, 5 anos de programa Cristo é Resposta, missionária Vilma com a gente aqui contribuindo conosco. Bom, missionária Vilma Helena, a gente esperou, chegou dia 6 de setembro, nessa espera que nós estudamos, inclusive ouvimos a semana passada, lembra para nós qual é o tema, porque tem muita gente que não lembra não.
2: Sim, então hoje nós vamos falar sobre o tema Há Vagas.
1: Há Vagas. Há Vagas. Há Vagas para quê? Para o céu? Há Vagas para onde? Para o emprego que eu estou precisando, que eu estou na espera por esta vaga? Será que é isso que a missionária vai falar? É para fazer o Enem? Bom, eu não sei, né? Como sempre, todo domingo a gente tem uma revelação aqui, uma luz no fim do túnel, através das mensagens no quadro Mulheres no Espelho, nós vamos saber dela. Missionária Vilma Helena, no quadro Mulheres no Espelho, aqui dentro da nossa programação, que vai ficar à vontade a partir de agora. Vilma, por gentileza.
2: Amém, glória a Deus. Muito bem, então, eu quero começar dizendo aqui para os queridos ouvintes que eu sempre compartilho com vocês, né, mensagens que o Senhor vai falando ao meu coração durante as minhas leituras, né? Uhum. A leitura diária, eu acompanho, participo de um grupo com as agraciadas, que é o grupo de leitura bíblica. Então a pastora Amélia, ela coloca lá no grupo toda semana a leitura que a gente vai fazer a semana inteira, e aí a gente vai acompanhando, né? Uhum. E registrando lá, concluída a leitura e tudo. Então, na maioria das vezes, são nos meus devocionais, nessas leituras, que às vezes eu vou fazendo pelo celular no ônibus, que o Espírito Santo vai colocando um tema, uma mensagem no coração, né? Não é nada assim que eu, sendo bem sincera, não é algo assim que eu vou lá, Senhor, me dê uma palavra para eu falar no programa. Uhum. Não, a gente vai compartilhando o alimento diário da gente, né? O que Deus, sim, vai ministrando semanalmente. É por, sim, isso que às vezes acontece, como essa semana agora, que foi uma semana bem corrida, aconteceu umas coisas aqui que em outra oportunidade eu conto, uhum, mas e é período de prova e tudo, aí a gente acaba tendo menos tempo para se debruçar, para se dedicar à leitura, né? Uhum. E aí às vezes por isso que eu chego e digo, olha, não tenho tema ainda, uhum, mas veja bem, esse texto aqui...
1: Mas quando surge assim, missionária, só uma pergunta para a gente entender, e que muita gente ficou curioso agora, com certeza, missionária, mas quando surge assim, por exemplo, você compartilha algo que você está lá acompanhando no grupo das agraciadas, mas com relação ao nome do tema, por exemplo, o tema hoje, Há Vagas, como é que surge esse tema, porque não é de lá que você pega, né?
2: Não. Então, quando eu estou lendo, né? É, uhum, por isso que muitas vezes eu falo, viu aí de onde saiu o tema? Uhum. E aí, então, no texto, quando eu leio o texto, aí normalmente tem um versículo, uma coisa que mexe, uhum, com o meu coração, que chama a minha atenção. Pronto. E aí vem aquela coisa, eu falo, oxe, isso aqui é uma mensagem profunda, uhum, né? Ou uma, opa, mensagem, pelo menos para mim foi. Uhum. E aí, normalmente o tema, ele sai de alguma coisa específica que eu enxergo no texto.
1: Perfeito, né? Bem observado.
2: E que chama a minha atenção. Às, uhum, vezes até uma palavra certa, direto já do texto, eu uso como tema, né?
1: Perfeito.
2: E isso que nós vamos falar hoje, aconteceu, eu estava num culto de oração, né? Uhum. Sentada lá ouvindo a ministração da palavra, e nesse dia, nessa noite, quem estava compartilhando a mensagem com a igreja era o meu filho Saulo, uhum, meu caçula. Uhum. Nós estávamos no mês dos jovens, né, e ele compartilhando, e ele leu um texto longo e tudo, mas esse versículo em especial chamou a minha atenção. Que bom. Então eu vou ler com os irmãos aqui o texto, né, uhum, vou ler aqui uma parte do texto, não tudo que foi lido, mas a gente vai, só para entender mais ou menos o contexto, porque eu quero falar deste versículo em especial, uhum, amém?
1: Amém.
2: Então, muito bem. No Evangelho de Lucas, no capítulo 14, nós vamos ler a partir do verso 15, tá? Lucas, uhum, 14, a partir do verso 15, que diz assim: Ora, ouvindo tais palavras, um dos que estavam com ele à mesa disse-lhe: Bem-aventurado aquele que comer pão no reino de Deus. Ele, porém, respondeu: Certo homem deu uma grande ceia e convidou muitos. À hora da ceia, enviou o seu servo para avisar aos convidados: Vinde, porque tudo está preparado. Não obstante, todos a uma começaram a escusar-se, a dar desculpa, né? Tentar sair do convite. Disse o primeiro: Comprei um campo e preciso ir vê-lo. Rogo-te que me tenhas por escusado. Outro disse, comprei 5 juntas de bois e vou experimentá-lo. Rogo-te que me tenhas por escusado. Outro disse, casei-me e por isso não posso ir. Voltando o servo, tudo contou ao seu senhor. Então, irado, o dono da casa disse ao seu servo, saí depressa para as ruas e becos da cidade e traze para aqui os pobres, os aleijados, os cegos e os coxos. Depois lhe disse o servo, senhor, feito está como mandaste e ainda há lugar. Respondeu-lhe o senhor, sai pelos caminhos e atalhos e obriga todos a entrar para que fique cheia minha casa, porque vos declaro que nenhum daqueles homens que foram convidados provará a minha ceia. E aí, então, como eu disse que de todo esse texto aqui, um versículo me chamou muita atenção, que é o verso 22, né, que diz assim, depois lhe disse o servo, senhor, feito está como mandaste, e ainda há lugar. Né, então, amém. Aí eu só troquei aqui por ainda há vagas, uhum. Né, há vagas, há lugar. Gente, é interessante, queridos ouvintes, a gente pensar nesse versículo. Porque, por exemplo, se a gente volta, não volta, né? Se a gente vai para as narrativas do Evangelho de João, João ele começa logo o capítulo falando a respeito do reino de Deus, da salvação e da obra, né, expiatória de Jesus, da vinda de Jesus Cristo. E ele fala no versos 11 e 12, né, ele diz, veio para os que eram seu e os seus não o receberam. Mas a todos quanto receberam, deu-lhes o poder de serem feitos filhos de Deus, a saber, aqueles que creem no seu nome. Quando João fala isso, João está se referindo justamente, né, a essa separação, a essa divisão de dois grupos, que eram os judeus e o restante do mundo. Uhum. Né? Os judeus e o que, que é conhecido como os gentios, né, que nós fazemos parte.
1: Sim.
2: Nós não somos judeus, então todos os que não eram judeus estavam no grupo dos gentios. E aí diz a palavra de Deus que Jesus Cristo ele veio primeiramente para os seus. Ele nasceu no meio dos judeus. Quando ele enviou os discípulos, ele disse, ide primeiro as ovelhas perdidas de Israel. Né? Era para que o evangelho, a verdade do Senhor, os ensinamentos de Jesus dado pelos discípulos, agora era para ser pregado, para ser levado para o povo de Israel, para as ovelhas de Israel. Então Jesus Cristo, Deus fez com que o filho dele, o salvador do mundo, nascesse no meio dos judeus, e fosse judeu, né? Uhum. Só que a gente sabe que os judeus rejeitaram Jesus. Foi lá em Jerusalém que Jesus foi preso, foi crucificado, foram os judeus que fizeram, né, a escolha quando Pilatos disse, né, o que vocês querem que eu faça com esse homem? Pilatos estava tentando, que não era judeu, né, estava uhum. tentando tirar Jesus daquela situação, mas ele disse, né, e ele tentou usar pela lei, pelo costume ali da época, né, de libertar um preso, e aí ele perguntou, falou, olha, o que vocês querem que eu vou fazer, que eu faça com esse chamado Cristo? Porque eles escolheram, solte Barrabás.
1: Uhum.
2: Entre Jesus e Barrabás, os judeus escolheram Barrabás, que era salteador, que era criminoso, né, que merecia a punição que estava vivendo ali, e aí Pilatos coloca, eu acredito que assim, né, agora eu vou colocar aqui, porque não é possível que eles vão escolher o bandido, o ladrão, né? Uhum. E aí eles gritam, né? Liberte Barrabás, solte Barrabás. E o que eu faço com esse chamado Cristo? Crucifica-o.
1: Uhum.
2: Então os judeus, né, para quem Jesus Cristo foi primeiramente, os judeus, vamos dizer assim, né, humanamente falando, porque uhum. a gente sabe que Jesus Cristo já veio com o propósito, né, de morrer realmente, de entregar sua vida
1: Sim.
2: pela humanidade.
1: Uhum.
2: Mas foram os judeus que condenaram Jesus à morte, humanamente falando, foram os judeus.
1: Uhum.
2: Foram eles que gritaram para que crucificasse Jesus, foram eles que perseguiram Jesus Cristo, né, e ali tinha os religiosos, os mestres da lei, os doutores, né, os sacerdotes, enfim, eles crucificaram Jesus, eles rejeitaram Jesus, e aí por isso que João fala, né, que João estava lá, João acompanhou todo o processo de Jesus Cristo, o período de Jesus, os 3 anos no ministério, Jesus acompanhou. E eles sabiam muito bem que Jesus primeiramente veio e fez de tudo, se apresentou, fez milagres, pregou, anunciou o reino de Deus para os judeus. E aí por isso ele disse, veio para os seus, mas os seus não o receberam, veio para o povo de Deus, que já era povo de Deus desde Abraão, por ser descendência de Abraão. Mas esses o rejeitaram, ele diz, e a todos quantos creram no nome do Senhor e creram em Jesus Cristo, creram na pregação dele, foi-lhes dado o poder de serem feitos filhos de Deus. Então agora nós entramos e fomos adotados, e esse evangelho, irmão Gilson, tem sido pregado para nós. E aqui a gente vê uma história, né, a gente vê uma parábola que Jesus Cristo conta, mostrando, né, que é, representando que o Senhor Deus estendeu a salvação, porque quando a gente fala de banquete, a grande ceia, a gente já, né, isso já configura, nós já estamos pensando no reino de Deus, né, no paraíso, no viver lá no céu com o Senhor. E essa festa, quando Jesus conta essa parábola, ele está falando justamente disso, de que o convite, né, que tudo foi preparado, que o Senhor Deus, lembra que o Senhor Jesus Cristo, ele disse, vou preparar-vos lugar, né, e se eu for, não, na casa de meu pai há muita morada, ele já diz, né, e eu vou preparar-vos lugar, e se eu for e vos preparar lugar, eu virei novamente para vós, né, eu voltarei para vós, para... Isso a gente entende que é para nos buscar, ele diz, porque é para que onde eu estiver, vós estejais também. Então o Senhor tem preparado para a gente esse banquete, né? A gente sabe que a gente vai cear com Jesus, vai participar das bodas do Cordeiro, né? Tudo isso a palavra de Deus nos diz. Jesus Cristo disse que ele estaria nos aguardando, né, para poder de novo cear, depois daquela ceia que ele teve ali com os discípulos, né, naquela Páscoa, onde depois ele foi preso, foi crucificado. Ele disse que ele aguardaria, que ele não ia mais participar da ceia de novo, até que pudesse voltar a tomar com a gente. Então, Jesus tem nos preparado esse lugar, tem nos preparado esse banquete. O Deus Todo-Poderoso, né, tem preparado para nós esse banquete, que a Bíblia diz que é as bodas do Cordeiro. Mas é interessante a gente observar que essa graça, esse texto mostra para a gente que a graça nos foi estendida até chegar em mim e chegar em você, querido ouvinte. Aquela graça, né, que os judeus receberam primeiramente, que Jesus Cristo nasceu lá para eles, como o profeta disse, porque um menino vos nasceu, um filho se nos deu, e o seu nome será Maravilhoso Conselheiro, Deus Forte, Pai da Eternidade, né, Deus Emmanuel, Príncipe da Paz. Esse mesmo Jesus que veio, que nasceu para os judeus, também veio para nós, foi estendido para nós, essa graça, essa salvação foi estendido para todos nós. E é interessante a gente ver aqui que nessa festa, o Senhor preparou a festa, preparou os convites e convidou um grupo específico. Mas aí a gente vê o relato aqui de Jesus na parábola, que as pessoas foram rejeitando. Uhum. Então a gente percebe que muitas pessoas não vão fazer parte dessa festa, não participarão desta festa, simplesmente porque rejeitaram, porque não quiseram, porque fizeram as suas escolhas. Um achou que ele tinha comprado 5 juntas de bois, né, e estava nos seus negócios, ele precisava trabalhar, experimentá-los. Eu entendo aqui que essas juntas de bois são aqueles bois que trabalhavam, né, para arar a terra, e ele tinha que experimentar, ia fazer o test drive lá dos bois, né? Então, ele ia fazer lá, avaliar se tinha feito uma boa compra, se os bois estavam trabalhando direitinho, enfim. E ele disse, comprei 5 juntas de bois e vou experimentá-las. Rogo-te que me tenha por escusado, ou seja, eu declino da proposta. Me exclui dessa festa, tira o meu nome da festa. Uhum. Rejeitou. Né? Como muitas vezes a gente presencia situações, mesmo dentro da igreja, um casal, né, vai se casar, e aí coloca lá o convite, a igreja toda está convidada e tudo, e muitas vezes aparece, né, uhum. Olha, eu não posso ir porque nesse dia eu vou trabalhar, eu não posso porque nesse dia eu tenho um evento, não sei do que, eu não posso porque é o único dia que eu tenho para limpar minha casa, porque eu trabalho fora, eu não posso porque eu vou viajar, que eu vou... E tem, e eu me lembro, assim, das pregações do pastor, meu pastor, em São Paulo, Haroldo José Magalhães, que ele diz assim, que nós temos, todos nós temos desculpas, e muitas vezes nós temos boas desculpas.
1: Uhum.
2: Não são desculpas esfarrapadas. A gente, muitas vezes, a gente se nega a fazer uma determinada coisa, a estar em um determinado lugar, e a gente tem boas desculpas. Não que sejam boas justificativas, não que, que justifique eu rejeitar.
1: Uhum.
2: Às vezes até pode justificar, né?
1: Sim.
2: Mas nem sempre boas desculpas, elas são boas justificativas.
1: Uhum.
2: Né? Mas a gente tem uma boa desculpa. Né? Dentro da nossa visão, eu tenho uma boa desculpa. Não, irmão Gilson, olha, eu não vou estar lá no seu evento, porque realmente nesse dia tem uma reunião no meu trabalho e eu vou precisar estar lá naquela... É uma boa desculpa, não é?
1: Uhum.
2: O irmão Gilson vai entender.
1: Sim.
2: A irmã Vilma disse que queria vir, mas não... Realmente ela não pode vir porque ela escolheu estar lá na reunião, o trabalho, porque é o trabalho dela, que pode, depois o patrão pode não gostar, pode descontar dela, enfim, é uma boa desculpa.
1: Uhum.
2: Então, eu escolhi, porque eu também poderia dizer, né, chegar no meu trabalho e dizer, olha, eu vou precisar faltar, porque eu tenho um negócio muito importante, né, e ir lá para o evento do Irmão Gilson, porque eu achei aquilo muito importante, que valia a pena até eu faltar e abrir mão de um dia de trabalho, né, de uma diária minha do trabalho, deixar ser descontado no meu salário, porque vale a pena estar lá no evento do Irmão Gilson. Eu quero estar lá. Não é verdade?
1: Sim.
2: Então, no caso aqui, foram escolhas. Aí um disse que não podia, né? Diz assim, ó, não obstante, todos começaram a escusar-se. O primeiro disse que tinha um campo, precisava vê-lo, o outro que tinha comprado as juntas de boi, o outro porque tinha casado. Todo mundo tinha suas boas desculpas. Mas quando, com todas essas desculpas, diz que quando o servo voltou, o Senhor ficou irado.
1: Uhum.
2: O Senhor ficou irado, porque ele preparou toda uma festa, ele investiu, ele fez muita coisa para que aquele dia, que aquele evento pudesse acontecer, pudesse ser realizado, e as pessoas não deram valor, as pessoas colocaram muitas coisas como prioridade, muitas coisas à frente, como mais importante do que aquele convite que ele fez.
1: Tiveram o privilégio de receber um convite muito especial e as desculpas são boas desculpas, viu, mano? Mas a gente percebe que seriam coisas que poderiam ficar para depois. O camarada comprou um campo e precisava observar. Esse campo não podia ser para outro dia?
2: Pois é. Não podia, né?
1: A junta de boi não podia experimentar no outro dia?
2: Ele já tinha comprado, já era dele, né? Deixasse lá, eu vou experimentar minha junta de boi. Então, é o que a gente diz, são boas desculpas, né? Mas não significa que justifique.
1: Sim, perfeito.
2: Não é verdade? Não justifica. Então, e a gente vê que o Senhor, ele entendeu isso. Ele entendeu que o banquete que ele tinha preparado, que era algo tão precioso, tão especial, as pessoas deixaram, né, não fizeram muita conta, colocaram outras coisas como prioridade. Tudo bem, ele fez o banquete, eu agradeço muito o convite, é muita gentileza dele, mas o meu campo no momento é mais importante.
1: Ó.
2: Tudo bem, né, minha junta de boi é mais importante.
1: É.
2: Eu me casei, né, então agora vou aqui desfrutar, normal, inclusive tinha até lei, né, na época de que um homem que se casasse não podia ser chamado para a guerra por um ano, tinha que estar com a esposa, tudo, então ele tinha uma boa desculpa, não acabei de me casar, não vou sair para um banquete, não vou sair da minha casa, da minha lua de mel, para ir para um banquete, uma festa, vou estar aqui com a minha esposa, boa desculpa, irmão Gil.
1: Sim, perfeito, concordo.
2: Mas ainda assim, diz que quando o servo chegou e deu essa notícia, o Senhor ficou irado.
1: Olha aí.
2: Porque ele investiu, ele preparou, e ele sabia que aquele banquete, aquela festa, era algo muito importante, muito precioso. Né? E aí aquela ceia era algo muito importante. E aí quando ele viu aquilo, ele falou, tá, não vai ficar assim não. Né? Aí, veja bem, veio para os que eram seus, mas os seus
1: não
2: receberam, mas a todos quanto receberam, porque aí ele diz, né, então diz, sai depressa para as ruas e becos da cidade. Ah, eles não querem vir não? O grupo aí, a elite, os que eu convidei não querem vir? Não tem problema não, vai, sai agora à rua, o convite já foi feito para eles, eles rejeitaram. Então agora você sai à rua e traga, ó, sai pelos caminhos e atalhos e obriga a todos a entrar, ó, obriga, tipo, força. Agora você vai lá e force eles a entrarem.
1: Anteriormente, eu acho tão interessante, anteriormente, assim, viu?
2: Sim,
1: era, anteriormente era só um convite, né?
2: Uhum.
1: E agora não, agora obriguem.
2: Aí ele diz, vai lá e obrigue eles a entrar, né? Force eles a entrar. É tão interessante, né? Que é só fazendo um paralelo aqui, não estou dizendo que é o que o texto está dizendo.
1: Sim.
2: Mas eu, quando vejo isso aqui, eu fico pensando, né? Que às vezes as pessoas acham, dizem, né? Que tem crente que é muito chato, né? Eu tenho uma senhora, eu pego um ônibus de vez em quando com ela, e ela para na catraca do ônibus aqui em Aracaju. Aí abre a Bíblia dela e fala, meus irmãos, meus queridos, eu vou fazer uma oração por você. E fala alto no ônibus. Uhum. Às vezes até a gente que é crente está meio querendo tirar um cochilo.
1: Sim. Uhum.
2: Mas ela levanta, né, a mão e vou orar por vocês. Aí, pai, abençoe e tal, e abençoe o povo dentro do ônibus. Daqui a pouco, vamos fazer uma leitura da palavra lá na catraca. Aí quem, alguém vai passar a catraca, ela dá uma afastadinha, a pessoa roda a catraca, ela volta de novo, apoia a Bíblia dela. E aí ela lê um pequeno versículo, não está escrito aqui a palavra de Deus, e tome pregar.
1: Uhum.
2: E aí eu fico observando que tem gente que fecha a cara assim, né, e uhum. fica irritado, porque realmente, às vezes a pessoa está cansada. Eu entendo, né, irmão, uhum. Jesus, eu trabalho com menino, e eu pego o ônibus com ela dia de terça-feira, que eu passo o dia inteiro, 9 turmas diferentes, e às vezes realmente, quando eu pego o ônibus cheio, que esvazia, que desocupa um banquinho para sentar, minha vontade é fechar o olhinho e cochilar, até chegar em Aracaju, uhum. que eu trabalho na outra cidade, né, em Socorro.
1: Claro.
2: Mas ela está ali, né. E aí eu me lembro disso, que é meio como que força eles a entrarem, uhum. né? Força eles a ouvirem, a receber esse convite, né?
1: Uhum.
2: Então, muitas vezes até parece que é chatíssimo, mas a gente está pregando o evangelho, porque isso é algo importante, que a gente entende. E aqui ele diz, vai lá, sai depressa para as ruas, becos da cidade, e traze para aqui os pobres, os aleijados, os cegos, os coxos, ou seja, todos os que não estavam incluso na minha lista de convidados. Traga todos agora,
1: uhum.
2: né? E aí ele diz, respondeu-lhe o Senhor, sai pelos caminhos e atalhos e obriga a todos a entrar, para que fique cheia a minha casa.
1: Oh, que coisa.
2: Ou seja, na casa do meu pai há muitas moradas.
1: Uhum.
2: E o pai quer ver essa casa cheia. Há muitas vagas. E o pai quer encher. Quer ocupar todas essas vagas.
1: Uhum.
2: E por isso ele diz, sai e obrigue, traga todos eles, porque vos declaro que nenhum daqueles homens que foram convidados provará a minha ceia.
1: Olha.
2: Então vamos pensar esses dois versículos aqui. Primeiro, ele diz, sai pelos caminhos e atalhos e obriga todos a entrar, para que fique cheia a minha casa. Ele já enviou quem anuncie, quem busque, quem traga, quem tire as pessoas dos valados, quem tire os coxos e levem tudo para a presença dele. Ele ordenou, ele diz, mas recebereis poder ao descer sobre vós o Espírito Santo e ser-me-eis testemunhas, tanto em Jerusalém como em Samaria, Judeia e até os confins da terra. E o evangelho tem sido pregado. Desde então, o evangelho tem sido pregado, os homens que pregavam nas praças, hoje em dia quase não se vê mais isso, né?
1: Isso.
2: Mas desde o evangelho, desde o início da igreja, pregava-se nas casas, reunia-se nas casas, pregava-se nas praças, e Paulo fez muito isso, esse trabalho de pregar nas sinagogas, nas praças, ia pregando por onde ia, tinha gente pregando, e até hoje a gente encontra, eu vejo ainda dentro do ônibus, uma mulher com tudo que está, as pessoas tem rejeitado o evangelho hoje. A gente ainda vê umas corajosas dessa que abre a Bíblia dentro de um ônibus coletivo cheio de gente estressada e ousa pregar o evangelho.
1: Uhum.
2: O evangelho está sendo pregado. O convite está sendo estendido e apresentado, queridos ouvintes, todos os dias. O ouvinte que está, que liga o rádio no programa Cristo é Resposta para você, e ouve o irmão Gil, se ouve a missionária Amanda, e ouve o Felipe, ouve o Geiel, está recebendo o convite, todos os dias o convite está sendo apresentado. Mas ele disse que chegou um momento, rejeitou, ele deu um tempo, mandou convidar, mas aí chegou um momento que ele disse: olha, também agora eu vou dizer uma coisa, ninguém desses que receberam o convite e rejeitaram entrarão na minha festa. Agora vai e busca os que estão nos vales, os coxos, traga, porque para aqueles, assim como ele veio para os judeus não receberam, ele diz aqui também, agora ninguém vai entrar, esses não vão entrar mais na minha festa, na minha ceia, no meu evento, né? Agora passou a oportunidade deles. Só que é interessante que o servo, quando ele buscou um monte de gente, né, que ele disse, então irado o dono da casa disse ao servo, sai depressa para as ruas, os becos da cidade, traz para mim, traz aqui os pobres, os aleijados, os cegos, os coxos. Depois lhe disse o servo, senhor, feito está como mandaste, ou seja, eu já fui. Isso aqui é o servo que foi e voltou, é que Jesus contou direto, né? Mas aqui de um versículo para o outro tem um espaço.
1: Sim.
2: O senhor mandou que fosse, o servo foi, e no versículo seguinte já é o servo que já foi, já fez tudo e voltou. Aí disse, senhor, feito está como mandaste, e ainda há lugar. Feito está como o senhor mandou, e ainda há vagas, pai. O que que isso quer dizer, querido ouvinte? Que ainda há lugar para você, ainda há lugar para aquele que não entendeu, que ainda não ouviu, ou que não recebeu, ou que não percebeu o convite que o Pai está fazendo. E aí o servo disse, ainda há lugar, respondeu-lhe o Senhor, sai pelos caminhos e atalhos e obriga todos a entrar para que fique cheia a minha casa. A graça do Senhor continua se estendendo. Olha, ele mandou ir uma vez, o povo, com os convites, o povo rejeitou. Ele mandou ir buscar os coxos, nos valados, os cegos, os doentes, tudo. Que estava morador de rua, mandou buscar tudo. E aí depois, uma terceira vez, o servo disse, olha, Senhor, já busquei, já encheu. Olha quantas vagas há na casa do Pai. Jesus Cristo disse com muita certeza, com muita segurança, na casa de meu Pai há muitas moradas. E para quem que são essas moradas? Para quem que são essas vagas, irmão Gilson? É para mim, para você, para o querido ouvinte que está nos acompanhando. Há vagas ainda. Mas vai chegar um momento que isso vai encerrar. Vai chegar um momento que não vai mais ter como, né? Se a gente lembrar lá das virgens, né? As prudentes e as nécias, as tolas. Chegou um momento que o noivo chegou, fechou tudo, acabou, não entra mais. Hoje ainda há vagas. Então eu digo, se tem alguém que tem recebido esse convite, que tem ouvido esse chamado, e os servos, talvez chatos, estão indo obrigar, né? Porque eu fico imaginando, aqueles homens, né? Vai lá e obriga eles, vem, você vai entrar, o mestre, o meu senhor mandou te levar. Para onde? Como assim? Bora, vamos, cuida, como diz o alagoano, né? Cuida, vamos, vamos, e obrigou a levar.
1: É.
2: Agora, vai chegar um momento, então, talvez a igreja de Cristo, talvez um amigo cristão seu, um familiar cristão seu, talvez, está meio como que com esse servo aqui, agindo como esse servo, parece que está querendo te forçar, às vezes a pessoa fala, e quer forçar a gente a passar pela religião deles, né? E Deus está em todo lugar, o Senhor diz, vai, obriga eles. Esse obrigar não, não vai ser te pegar pelos cabelos, te arrastar e te levar, não. É insistir com você, é como o apóstolo Paulo diz, pregue a tempo e fora de tempo, insista em pregar, e talvez seja isso, essa chatice desses crentes, desses irmãos que estão no seu pé, é por conta da bondade, da longanimidade, do amor de Deus para com a minha e com a sua vida. Porque há muitas vagas, ainda há vagas, né? Ele diz, ainda há lugar. Jesus é que disse, na casa de meu pai há muitas moradas. Aí aqui na parábola o servo diz, Senhor, já chamei, já encheu, né? Não é como alguém diz que tem um número certo, né? Tantos mil, não vou ficar falando aqui claramente, que tem um número, tantos mil que vão entrar no céu e só tem esse lugarzinho. Não, no céu há vagas. Na casa do pai há muitas moradas. E eu vou dizer aqui como no domingo à noite, ao término do culto, na hora, né, o pastor fez um apelo, nós íamos tomar a ceia e serviu-se a ceia e sobraram, parece que, uns 3 cálices.
1: Uhum.
2: Serviu a ceia, todo mundo recebeu, recebeu. E antes de ministrar a ceia, o pastor falou assim, sobrou 3 cálices. Ou talvez você que está sentado aí, né, participando com a gente, meu querido visitante, talvez esse cálice aqui seria o seu. Há lugar na mesa do Pai, poderia ser você participando aqui com a gente na mesa do Senhor. Mas você precisa aceitar esse convite, porque ainda há lugar. Querido ouvinte, hoje eu acredito que tem um grupo específico para quem o Senhor está enviando essa mensagem. É para o seu coração, que ainda não entendeu a dedicação do Senhor em preparar para você esse banquete. Talvez seja para você que ainda está mais preocupado com suas juntas de bois. E você está entendendo o que eu estou falando. Talvez você que está preocupado, né, porque você se casou, você está preso aí nas suas emoções, nos seus sentimentos, num relacionamento. Ou talvez você está preocupado porque você tem um campo e você precisa vê-lo. Eu tenho o que fazer, eu não tenho tempo não para estar com negócio de igreja, de religião, eu sirvo a Deus dentro da minha casa mesmo. O Senhor está dizendo para você que ainda há lugar. Muitos já foram recebidos, muitos já foram acolhidos por essa salvação, por essa graça, mas essa maravilhosa graça ainda está sendo estendida para você. E eu quero falar mais diretamente hoje, não que os outros ouvintes, né, não sejam especiais nessa tarde de domingo, uhum, mas o Espírito Santo tem aquelas pessoas a quem ele quer se dirigir nessa tarde.
1: Sim.
2: E talvez você esteja na sua casa, no seu carro, no seu trabalho, sei lá, na praia, com seu fone de ouvido, na sua rede, não sei onde você está. E você está ouvindo essa mensagem. E o Espírito Santo está te fazendo entender que ainda há lugar, e quem sabe se um desses lugares não é o seu. Se ainda tem lugares vazios, talvez seja o seu que está lá vazio, esperando você entender, atender o convite, né? Entender a graça estendida do Senhor sobre a sua vida e atender o convite e ocupar o seu lugar que Jesus Cristo foi preparar para você. Nós estamos no programa que chama Cristo é a Resposta para Você. Como é que você, talvez esteja há meses ou há anos, ouvindo um programa com esse nome, Cristo é a Resposta para Você, e você está buscando as respostas em outras coisas, no seu campo, no seu casamento, na sua junta de boi, você está procurando a resposta em tanto lugar, sendo que a gente está dizendo claramente, Cristo é a resposta para você. Você diz, eu ouço o programa, que programa? Programa do Bom Dias, programa Cristo é a Resposta para Você. Não, pegue esse nome, diz, Cristo é a Resposta para mim. Não é no meu campo, não é nos meus bois, não que nada disso, como eu disse, nada disso é proibido. Não é proibido casar, não é proibido ter bens, não é proibido adquirir imóvel, terreno, campos, não. Mas isso não pode ser a sua prioridade, porque todas essas coisas vão ficar para trás. Mas vai chegar o momento que a palavra de Deus, do Senhor aqui vai se cumprir. Ele diz, porque eu declaro que nenhum daqueles homens que foram convidados provará da minha ceia. Vai chegar o momento em que mesmo você que foi convidado, você deixou passar o convite, você não terá mais a oportunidade de participar da ceia do Senhor, de participar daquilo que ele tem preparado. E ele investiu muito. É muito triste, né, quando a gente faz uma festa. Eu me lembro de uma jovem que fez o aniversário dela lá em São Paulo. Eu, na época eu tinha 15 anos de idade, né, tinha acabado de me converter.
1: Uhum.
2: E ela fez uma festa para, eu acho que foi o aniversário de 18 dela, ela fez uma festa e convidou os jovens da igreja. Ela fazia parte da união lá de mocidade e adolescente, e combinou e pegou, o pastor emprestou lá a Kombi, né, na época a Kombi da igreja, e um irmão foi para a porta da igreja para pegar todos aqueles adolescentes, aqueles jovens, que era da turma dela, da sala dela, e levar para a casa dela e fazer aquela festa. E eu tinha ido trabalhar, e eu só cheguei mais tarde, falei, não vou poder ir na festa e tudo. Mas depois, quando eu cheguei na casa, saí do trabalho, cheguei na casa, Sabe o que eu encontrei, irmão Gilson? O bolo praticamente inteiro, tirado só uma fatia.
1: Olha só.
2: Os salgados, as bebidas. A mãe da moça disse, ela está triste, ninguém veio. Quando o irmão chegou com a Kombi para buscar o pessoal, só a mocinha, que era a filha do zelador da igreja, estava pronta.
1: Uhum.
2: E ele veio só com essa pessoa na Kombi. E aí, aquela fatia que tinha do bolo, que tinha sido tirada, foi porque a moça achou que não era justo, né? Não dar um pedacinho, nem cantou parabéns, nem nada, mas tirou um pedaço do bolo para a menina levar para casa.
1: Uhum.
2: E aí ela ficou tão triste.
1: Meu Deus.
2: Triste, irmão Gilson.
1: Não é para menos.
2: Aquele bolo lindo. E ela não teve nem prazer em comer o bolo.
1: Uhum.
2: Ela disse para a mãe dela, não, mãe, distribui aí para os vizinhos, para o pessoal, não quero nem ver esse bolo. Ela tinha investido.
1: Uhum.
2: Uma jovem que pegou o dinheiro dela, o salário dela, porque ela queria compartilhar os 18 anos dela com aquelas pessoas, aquele grupo que ela considerava que eram os seus irmãos em Cristo, que eram os seus amigos, e ninguém foi.
1: Meu Deus.
2: Toda vez que eu me lembro daquela cena, eu tenho vontade de chorar, irmão Jesus.
1: Uhum.
2: Olha, louvado seja Deus que aquela jovem permaneceu. Hoje já é uma mulher, né? Ela é mais velha que eu, inclusive. Ela permaneceu no Senhor e aquilo ali não fez com que ela desanimasse,
1: graças
2: desacreditasse de igreja e não saiu. Mas ela investiu, ela pegou naquele mês, ela pegou o dinheirinho dela, o salário dela, fez o bolo, comprou, investiu com o maior prazer para receber. Tinha os convidados especiais que ela convidou, ela falou, eu vou fazer a festa com os meus amigos da igreja.
1: Uhum.
2: E ninguém foi, irmão Gilson. Agora imagine, o Senhor, ele preparou, sabe qual foi o maior investimento nesse banquete? Ele entregou o filho dele. Custou muito caro. Não foi o preço de um bolo, de uma confeitaria.
1: Glória a Deus.
2: Custou muito mais. Ele deu o filho dele.
1: É.
2: E enviou o convite para mim e para você. E aqui o servo disse, ainda há vagas.
1: Glória a Deus.
2: Ainda há lugar. Você precisa atender esse convite. Porque diz aqui que o Senhor, ele ficou irado.
1: Uhum.
2: Ele falou, ah, é assim? Eu fiz tudo isso, eu investi, eu preparei tudo para eles, e eles estão dando prioridade a estas coisas, a campo, a junta de bois? Pois eu digo, eu declaro, que os que rejeitaram não entrarão. Acabou também. Vai chegar um momento, o que me faz entender é que vai chegar um momento e que não terá mais oportunidade.
1: Uhum.
2: O convite foi feito. E você deve dizer sim ou não. Se as coisas dessa vida, seja lá o que for a sua boa desculpa, tem sido impedimento para você aceitar o convite e ocupar essa vaga, ocupar esse lugar, vai chegar um momento que as portas se fecharão, a festa vai estar lá acontecendo, né? O baile vai estar acontecendo, a ceia vai estar acontecendo, a comida vai estar sendo servida, a alegria vai estar enchendo o coração daqueles que estão para o lado de dentro do banquete, e você vai estar de fora. E é interessante que o servo aqui, ele colocou um advérbio de tempo. Né? Na língua portuguesa a gente chama um advérbio de tempo. Ele diz, ainda há lugar.
1: Uhum.
2: Esse ainda é como se a gente dissesse, por enquanto tem lugar.
1: Sim.
2: Não é? Quando você vai comprar alguma coisa, lá, a gente chega na cantina da igreja, depois acabou o culto, tem aqueles irmãos mais espertinhos que antes da última oração já vai para a cantina, né? Aí você chega lá para comer o lanche, aí você chega e fala, ainda tem lanche? Porque você vê que já tem tanta gente mastigando.
1: É.
2: Né? Ainda tem. Ou seja, porque ainda tem, porque eu sei que uma hora acaba.
1: Sim.
2: Então o servo diz aqui, olha, chamamos, buscamos, fizemos como o Senhor mandou. E ainda há lugar.
1: Glória a Deus.
2: Mas vai chegar um momento que vai acabar.
1: Sim.
2: Ainda há vagas. Há vagas ainda, querido ouvinte. Mas vai chegar um momento que as portas vão se fechar. E aí você não ocupou a sua vaga, vai ser tarde demais. As noivas lá eram, as virgens, né? Eram 10. certamente havia vagas para as 10.
1: Uhum.
2: O problema não foi que não tinha vaga, porque se elas tivessem lá preparadinhas, né, com seu óleo direitinho lá, com seu azeite, tudo certinho, com as lamparinas em ordem, a hora que o noivo chegou, entrariam as 10. Havia lugar para elas, mas elas não se prepararam, não ocuparam o lugar. Independente, a porta fechou e não teve mais como entrar. Então o convite te foi estendido, veio para os seus e os seus não receberam, mas a todos quanto receberam, deu-lhes o poder de serem feitos filhos de Deus, a saber, os que creram no seu nome. De qual grupo você faz parte? Os que não receberam ou os que receberam e foram feitos filhos de Deus? Ainda há vagas, mas não se sabe até quando. Nós estamos com um retiro aqui, a gente está dizendo, irmãs, ainda há vagas. Agora, ainda há 3 vagas, mas na hora que preencher, acabou. Você pode ter o dinheiro, você pode fazer o que quiser, mas não tem mais espaço. Acabou, fechou a inscrição e você não entra mais no retiro de mulheres. Assim é o que o servo disse aqui. Então, querido ouvinte, essa palavra eu tenho certeza, por causa do amor de Deus, por causa da grande misericórdia de Deus para com as nossas vidas, para com a vida de algumas pessoas, o Senhor está enviando essa mensagem hoje para um grupo específico de ouvintes do Cristo é a Resposta para você.
1: Amém.
2: Ainda há vaga, meu querido. É você que define se você vai dar uma desculpa ou se você vai aceitar o convite. Amém? Deus abençoe.
1: Glória a Deus para sempre e eternamente. A decisão é nossa. Você decide se quer dar prioridade às coisas da terra ou às coisas divinas. O convite está feito. Jesus disse: vinde a mim todos que estais cansados e sobrecarregados, e eu vos aliviarei. O convite de Jesus é que ainda há lugar. E Jesus disse: há muitas moradas, muitas, muitas. O convite está pronto. Noé, o tempo se findou. Ele anunciou, falou, disse. A Bíblia diz que o povo casava, dava em casamento. E o tempo foi passando e Noé foi construindo a arca. Chegou o tempo determinado, a família entrou. Noé colocou os animais, as aves e o tempo chegou ao fim. A porta fechou. Deus lacrou a porta. Eu acredito que quando o pingo começou a cair, começou a chover, e não é que Noé estava falando certo mesmo, e que o povo foi lá: abre, Noé. Noé disse: não existe mais vaga, não. Fechou o tempo. Já era. Não é? As 5 virgens loucas: abre-nos a porta. Abri. A gente deu muitas oportunidades, o convite foi feito. Você sabia que ia chegar o tempo determinado e vocês, de uma certa forma, rejeitaram. Agora imagine, a gente não aceita esse convite porque a gente dá prioridade às outras coisas e quando é no dia a gente diz: Deus, tenha misericórdia, tenha compaixão, o Senhor não é amor? A palavra é: aparte-se de mim, porque eu não vos conheço.
2: Meu Deus.
1: É duro, não é? A coisa é mais séria do que o que nós possamos imaginar. Ainda há lugar. O convite está feito. A decisão é sua. Glória a Deus pela mensagem que foi dirigida a muitos corações nesta tarde. Louvado seja Deus. Missionária Vilma Helena, mais uma vez agradecer a você pela participação, mas a pergunta que não se cala: próximo domingo será o dia 13, se eu não estiver enganado, né? 13 de setembro. E o tema da próxima semana já está pronto?
2: Sim, próxima semana nós vamos falar sobre o tema cuidados internos.
1: Cuidados internos. Cuidados internos para aqueles que estão ouvindo o nosso programa na próxima semana. Compartilhe o link, convide outras pessoas, porque na próxima semana, mais um quadro Mulheres no Espelho, mais uma aula aqui no nosso programa, e você é nosso convidado especial. Missionária Vilma, desejar para você Uma tarde maravilhosa, finalzinho de tarde de domingo, abençoadíssimo por Deus, uma semana recheada com toda a sorte de bênção. No nome de Jesus, próximo domingo estaremos juntos em mais uma programação.
2: Em nome de Jesus, desejo tudo em dobro, como sempre, aos nossos queridos ouvintes, a toda a família Barbosa, e faço aí um convite, né, ou um pedido, para que no dia de amanhã nós possamos todos, independente do que a gente pensa politicamente, de qual a nosso pensamento, nossa ideologia, que nós possamos todos unidos estarmos com o nosso coração diante do altar do Senhor, intercedendo pela nossa nação, intercedendo pelo nosso Brasil, em nome de Jesus Cristo. Amém?
1: Amém, amém, querida. Muito bom. Missionária Vilma Helena volta no próximo domingo com mais um programa Cristo, mais um quadro, né? Mulheres no Espelho aqui na nossa programação. Muito bom, gente. Próximo domingo, mais um quadro Mulheres no Espelho, né? Obrigado pelo carinho da audiência, você que está sintonizado com a gente aqui no nosso programa Cristo é Resposta para você. Delmiro Gouveia, são 14 horas mais...

Muito bem, programa Cristo é Resposta para você às 14 horas e 53 minutos. Mais uma vez eu quero fazer o convite para você na próxima terça-feira. A nossa querida irmã lá de Minas Gerais vai participar com a gente aqui, a Érica Caldeira. Ela vai contar aqui um pouco da história, como nasceu o desejo no coração dela de um projeto de abençoar famílias, um projeto lindo e maravilhoso que Deus colocou ao seu coração quando criança e agora está sendo aí executada, onde o próprio Deus apresentou a ela uma família necessitada. E ela vai contar um pouco da história também, tanto dela como dessa família. Um projeto lindo e maravilhoso que Deus colocou ao seu coração quando criança e agora está sendo aí executada, onde o próprio Deus apresentou a ela uma família necessitada.

0: Nádia Clyde, São Paulo.
1: Maravilha. Como é o nome dela?
0: Nádia Clyde.
1: Nádia. Ô, Nádia, obrigado pela audiência, tá? Gratidão pela participação. Ela que é de São Paulo e conhece a missionária Vilma Helena. Gratidão, minha querida. Papai do céu continue te abençoando grandemente. Então, um grande abraço a Sheila, lá no Ceará, também ouvindo a gente. Missionária falando questão de forçado, né, e tal. Eu aceitei Jesus em uma pressão grande, gente. Você sabia disso? Eu já contei a história várias vezes aqui. Aceitei Jesus numa pressão e são 31 anos servindo a Deus na beleza da sua santidade. A bem da verdade, 30 anos, né? Fez o mês passado. E glória a Deus por isso, tá? Então, assim, muitas vezes a gente diz, a Bíblia diz, né? Não é nem por força e nem por violência, mas pelo meu espírito. Mas a gente, às vezes, é obrigado, como disse aqui, né? Que o Senhor mandou obrigar, obrigam a vir, vá lá e força. E eu fui forçado por um presbítero na época, e eu fui à frente receber uma oração, porque eu queria me ver livre dele. Mas foi nesse pensamento que eu fui, que Jesus me libertou, sabia? É, foi uma bênção de Deus, glória a Jesus por isso, não é não? Bom, gente, está chegando o momento da gente finalizar o nosso programa, Cristo é Resposta para você. Você pode também fazer isso, obrigar as pessoas. Por exemplo, quando a gente fazia trabalho, a missionária falou aqui que está acabando o trabalho de evangelismo na praça, né? Cultos nas ruas. A gente fazia muito há algum tempo atrás e era um trabalho muito bom, trabalho de evangelismo. E a gente obrigava as pessoas a ouvir a palavra. Como? Ligava uma caixa de som numa esquina, ficava ali uma meia dúzia, 10 pessoas pregando o evangelho e as pessoas querendo assistir as suas novelas, mas eram as pessoas fechavam as portas, saía fora às vezes, fechava a cara, depois entrava, fechava, querendo assistir a novela, mas estava o som do culto, né? E aí impedia as pessoas a ouvir as novelas, mas obrigavam a ouvir a palavra de Deus. E você sabia que com esse trabalho muita gente aceitou Cristo como seu Salvador? Aceitaram o convite e entraram para a festa também, se permanecerem junto, ou melhor, se permanecerem firme, vão participar da festa da borda também. Não é assim? Glória a Deus. Delmiro Gouveia, são 14 horas mais 57 minutos. Gente, nós vamos finalizar o programa, o horário está chegando. Gratidão a você pelo carinho do rádio ligado. Durante a semana vamos estar aqui às 17 horas na nossa programação, a partir de amanhã, no comando do Felipe Barbosa. Terça-feira estamos por aqui fazendo uma entrevista aí com a nossa querida irmã Érica. Quarta-feira, a missionária Luciene. Quinta-feira, Amanda. Sexta-feira, Railson. Sábado, Geiel. Todos nós envolvidos em trazer o evangelho para você, a palavra de Deus. Obrigado pelo carinho. Grande abraço. Ótima tarde de domingo. Bom culto para quem vai cultuar à noite. Que Deus continue lhe abençoando grandiosamente. No nome de Cristo Jesus, o nosso Salvador Jesus. Ele disse em João 14, 27. Deixo a minha paz eu dou, e não a dou como o mundo a dá. Não se turbe o vosso coração e nem se atemorize. Até a próxima oportunidade, é claro, se o nosso grande bom Deus nos permitir. Tchau, pessoal.

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0: minha grande amiga, obrigado a você por ter aceitado o meu convite de vir aqui em Goiânia, ver esse povo maravilhoso aqui e cantar essa canção comigo. Obrigado, viu?
1: Eu que agradeço. Obrigada mesmo pelo carinho. Galera, amo vocês. Um beijão. Sucesso, amado.
2: O homem mais amado desse país.
0: Muito obrigado, Roberta. Felicidade pra você.
1: Tchau, galera.
0: Palmas pra ela.

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0: 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Com qualquer uma delas vai ser a mais linda.
1: Sim, ó.

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Hoje foi um dia muito quente. Essa semana foi uma semana muito quente. Em alguns lugares, muito frio. Mas aqui em Delmiro, muito quente. Mas poder estar reunido em um lugar para adorar o nosso Deus, fazer daqui um ajuntamento santo, é um privilégio que todos têm, mas poucos querem. Por que eu digo isso? A igreja, deixa eu falar, as igrejas estão abertas nesse momento. As igrejas estão nesse momento iniciando, algumas já começaram os cultos. Algumas começarão às 7h30. Isso espalhado em todo o mundo. Mas alguns preferem fazer qualquer outra coisa do que estar reunido

que a perseguição já começou. E a perseguição já começou no Brasil, só que alguns ainda não entenderam. Só para você ter uma ideia, tem textos aqui na palavra que serão pregados. E se alguém fizer um corte com a leitura desse texto, os pastores, os pregadores podem ser processados por ler e pregar a palavra. Termos bíblicos que as leis estão querendo proibir de serem pregados. A perseguição começou. E tem muita gente sendo perseguida no Brasil já.

E a gente tem essa oportunidade de estar aqui. Isso é um privilégio, gente. Isso é um privilégio. Aproveite isso. Aproveite a oportunidade que você tem de estar na igreja, de cultuar a Deus livremente. Aproveite cada oportunidade, não falo só no dia de domingo. Aproveite as quartas. Aproveite as segundas, as terças, as quintas. O domingo 6 da manhã, a quinta-feira à tarde. O domingo na escola bíblica. Aproveite. Porque vai ter um momento que você vai querer, que eu vou querer, e não vou poder. Mas nós estamos nesse domingo, primeiro domingo do mês de setembro, para adorarmos a Deus. Eu gostaria que você que pudesse, se você puder, claro, se ajoelhe diante do Senhor e fale com Deus. Diga a Deus por que você veio aqui. Diga a Deus qual é o seu motivo de gratidão, qual é a sua motivação em estar aqui neste culto. Fale com Deus.

Santo Deus, nosso Pai, eu quero muito te agradecer por estar aqui na tua presença nesse domingo. Quero, Deus, em primeiro lugar, te pedir perdão pelos nossos pecados, as nossas falhas, e pedir, Senhor Deus, que a tua misericórdia mais uma vez nos alcance. A nossa expectativa, Senhor Deus, aqui é poder ouvir tua voz, poder, Senhor Deus, sentir tua presença, e nesse ajuntamento santo te adorar, em espírito e em verdade. Eu quero, Senhor Deus, te agradecer, porque é um privilégio poder estar reunido com os nossos irmãos. Onde estiver dois ou três reunidos em teu nome, sim, nós estaremos, tu estarás e nós estamos aqui, tua presença é real. Fique à vontade entre nós, Senhor Deus. Eu peço, Senhor Deus, que aceite toda a expressão de adoração que será agora dedicado a ti. Aceita os louvores, aceita, Senhor Deus, os gestos, aceita, Senhor Deus, tudo que nós vamos te oferecer. Que a tua palavra, Senhor Deus, seja aplicada na nossa vida. Deus, desmancha corações, tira pensamentos, tira, Senhor Deus, qualquer coisa que possa atrapalhar este culto agora, Deus. Apressa os passos daqueles que ainda estão chegando e abençoa aqueles que estarão nos assistindo e nos ouvindo. É assim, Deus, que eu oro, no nome santo de Jesus.

Graça e paz, meus queridos irmãos. Vamos se colocar de pé para a gente estar louvando e adorando o nome do Senhor. A canção que nós iremos entoar agora se chama Santidade. E santidade não é você ser perfeito, mas é você buscar ser cada dia melhor no Senhor. Então faça dessa canção uma oração e louvar o Senhor.

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Eu gostaria de chamar a atenção dos irmãos para os nossos avisos e comunicações, para a nossa agenda da semana. Atenção, embaixadores, nós não teremos amanhã encontro com a embaixada, amanhã terá reunião com os conselheiros. Duas semanas sem mensageiras? Só porque é feriado, é? Ah, tá. Tá certo, tá liberado, né? Amanhã não tem nada, então, amanhã. Suelen, amanhã vai ter Mulheres em Missão. Amanhã é folga. Gente do céu. Se fosse união dos homens, se fosse os homens, tinha, viu? Então, amanhã está todo mundo liberado. Mas vai ter reunião com os conselheiros da embaixada. Porque sexta, sábado e domingo nós teremos o nosso primeiro acampamento dos embaixadores. Né? Então, quem ainda não confirmou seu nome e quiser participar, embaixador, tem até amanhã. Nós estaremos sexta, sábado e domingo numa chácara aqui na cidade. Um momento muito bom, muito especial com os nossos embaixadores, tá? Terça-feira teremos um momento com os nossos jovens e adolescentes. E atenção, quinta-feira nós não teremos culto da vitória. Por quê? Porque será quarta-feira. No último dia 3, o culto da vitória completou 24 anos de existência. E a comemoração do culto da vitória vai ser quarta-feira no culto de oração. Então está todo mundo convidado a participar quarta-feira das comemorações de 24 anos do culto da vitória. Um momento muito especial na vida dessa igreja. A irmã Ana Loureiro, a irmã Sunina e todos os irmãos que fazem parte do culto da vitória estarão aqui nos recebendo para esse momento tão especial. Na quinta-feira à noite teremos união de homens aqui na igreja às 19h30. Ah, lembrando, quarta-feira também tem ensaio com as crianças que estarão participando do congresso infantil que será no mês de outubro. Então, mães, não esqueçam de trazer as suas crianças para o ensaio na próxima quarta-feira. Quinta-feira, como já disse, união de homens e ensaio para o congresso. No último final de semana desse mês, nós teremos mais um congresso dos homens da nossa igreja, mas aberto à igreja toda. Quem vai estar trazendo a palavra da parte de Deus vai ser o pastor Joelson Rocha, pastor da primeira igreja batista no Tabuleiro dos Martins, em Maceió. Ele hoje é um dos nossos vice-presidentes da convenção. Ele vai estar aqui pregando sábado e domingo no nosso congresso de homens, e você não pode perder. Domingo, 6 horas, nós teremos o nosso culto Luz da Aurora, às 9h15, atenção, atenção, os irmãos, 9h15, a escola bíblica, e teremos a entrega das novas revistas. Então você não pode deixar de estar aqui, tá certo? Às 9h15 e à noite, mais um culto de louvor e adoração ao nosso Deus. Avisos dados, eu quero agora poder conhecer, matar a saudade, rever as pessoas que nessa noite estão visitando a igreja. Você pode dizer assim: pastor Sandro, olha, eu gosto de igreja dia de domingo, eu ainda não sou da igreja batista, mas eu me sinto muito à vontade. Eu fico feliz com isso, a minha alegria é você ficar de vez, a gente poder cuidar de você, você ficando com a gente aqui. Mas pastor, eu estou só visitando, todo domingo eu venho aqui. Então, se você não é da nossa igreja, você faz parte desse rol de amigos, visitantes, fica em pé, eu quero lhe dar um abraço, você que está visitando a igreja hoje. Tem alguém hoje visitando a igreja? Um casal, sejam muito bem-vindos. Meu amigo, seja muito bem-vindo. Tem mais alguém? Você lá atrás, minha filha, lá, Deus abençoe. Tem mais alguém visitando a igreja hoje? Agora toda a igreja vai ficar em pé, toda a igreja vai ficar em pé agora. Toda a igreja. Antes de dizer a nossa frase, se você está perto, amigo visitante, dê um abraço nele aí. Dê um abraço apertado, carinhoso. Isso.
Agora sim, vamos dizer aquela frase que vem do coração, vamos juntos. Sejam bem-vindos, em nome de Jesus, a sua presença muito nos alegra. Aplaudam a Deus pela vida dos nossos visitantes. Não senta agora não. Desejo aí a graça e a paz para esses irmãos que estão perto de você. Dê um abraço nesse querido irmão, nessa irmã.

Quantos vieram aqui essa noite para celebrar a Deus com alegria? Amém. Então aquele que está feliz, diga amém. Aquele que está feliz, diga aleluia. Aleluia. Aquele que está feliz, bata palmas. Amém. Mas aquele que está feliz, cante com o ministério de louvor assim.

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gostaria que você pudesse nesse momento fechar seus olhos para nós orarmos. Eu quero orar hoje especialmente pela irmã Sandra. Hoje é aniversário da irmã Sandra. A irmã Sandra está lá no Recife, certamente está adorando a Deus conosco aqui. E cada ano de vida que a irmã Sandra comemora é motivo de gratidão para ela e para nós como igreja. Toda a luta, toda a batalha, mulher forte, guerreira, mulher valente. Eu gostaria de orar por ela nesse momento. Deus amado, Deus querido, eu quero muito te agradecer pela vida da irmã Sandra. Agradecer, Senhor Deus, pelo cuidado que o Senhor tem com ela. Agradecer, Senhor Deus, pelo privilégio de poder viver esses momentos com a irmã Sandra e poder viver a sua fé, vivenciar, Senhor Deus, sua devoção a ti. Eu quero te pedir, Pai amado, que abençoe a tua filha em tudo. Abençoa a sua física, emocional e espiritual. Honra, Senhor Deus, a tua filha. Cuida dela, Senhor Deus, em todos os detalhes. É assim, Senhor Deus, que eu oro no nome santo de Jesus. Vamos adorar a Deus.

Aleluia. Eu queria ouvir a igreja cantando mais uma vez. Que você pudesse falar de todo o seu coração. Eu sei que você cantou de todo o seu coração. Mas não existe maior honra do que a gente realmente se entregar para Cristo. Do que a gente perceber que Ele é único e suficiente nas nossas vidas. Que você cante junto conosco assim, ó.

Nesse momento, Senhor, a gente entrega, Senhor, as nossas vidas cada vez mais a Ti, Senhor, como um cheiro suave, o nosso louvor e a nossa adoração, Deus. Nós entregamos, Senhor, tudo o que viemos fazer, Senhor, e tudo o que fazemos em nossa vida, Senhor. Entregamos tudo a Ti, porque o Senhor é o único em nossas vidas. E a nossa recompensa nunca será o paraíso, mas sempre estar junto a Ti. Porque o Senhor é o Deus das nossas vidas, é o Deus soberano, é o Deus do impossível. E não existe honra maior do que a gente se entregar dia após dia, Pai. Não existe honra maior, Senhor, do que entregar as nossas vidas, Senhor, todos os dias. Assim como o Senhor disse que estaria conosco todos os dias, Pai, até a consumação do século. Que possamos, Senhor, entregar as nossas vidas cada vez mais e todos os dias como um cheiro suave para Ti, Deus. Pois a maior honra, Pai, que temos é entregarmos as nossas vidas a Ti, Deus. Estamos aqui, Senhor, de corações abertos, Senhor, para poder proclamar, para poder declarar, para poder consagrar, para poder entregar, Senhor, as nossas vidas a Ti. Não existe outra além de Ti, Deus. Que honra, Pai. Que honra maravilhosa poder servir a Ti, poder entregar a minha vida e as nossas vidas no Teu altar, Deus. Continua nos abençoando, Pai. Esteja junto conosco sempre. É isso que desde já eu oro, que eu agradeço, em nome de Jesus. E a igreja diz... A igreja pode se assentar, amém?

Eu gostaria agora de dar oportunidade aos irmãos e aos visitantes que desejam ofertar, que desejam dizimar e desta forma também estarão adorando o Senhor com seus recursos.

Nós vamos orar agradecendo a Deus pelos dízimos e ofertas. Eu também quero orar pedindo a Deus pela vida de um senhor chamado Gilson. Ele está carecendo muito das nossas orações. Eu vou aproveitar e estarei orando pelas pessoas que estão enfermas, pelas pessoas que estão com problema em casa, por quem está passando por algum problema financeiro, por quem está passando por algum problema emocional. Eu quero orar por alguém que nesse momento confia que Deus pode fazer algo na vida. Eu quero pedir a você que me ajude nessa oração. Se você puder, fique em pé para orar comigo, por favor. Aí você pode dizer: pastor, eu me insiro em uma dessas classes que o Senhor colocou. Vamos orar junto, vamos orar uns pelos outros. Senhor meu Deus, eu quero em primeiro lugar te agradecer pelos dízimos e ofertas. Agradecer, Senhor Deus, porque o Senhor nos deu a oportunidade de trabalhar, de poder ter o nosso sustento. E também, Senhor Deus, poder ser fiel a Ti com os dízimos e também liberais com a Tua obra, com as nossas ofertas. Eu quero te pedir, Senhor Deus, que nos dê sabedoria e discernimento para poder administrar os Teus recursos aqui na terra, Senhor Deus. Quero pedir também que abra portas de emprego para aqueles que estão desempregados, Senhor. Quero, Pai amado, nesse momento te pedir que abençoe o Seu Gilson. Abençoe, Senhor Deus, e visita aquela UTI. Vai de encontro, Senhor Deus, ao Teu filho. E se for da Tua vontade, que essa enfermidade não seja para a morte, mas que seja, Senhor Deus, para a Tua glória e Teu poder. Quero, Deus, Te pedir por cada um que nesse momento necessita da Tua ajuda, quer seja na área emocional, física, espiritual, familiar, financeira. Deus, eu Te peço no nome santo de Jesus, que toque as nossas vidas com o Teu poder, nas áreas que nós estamos precisando. Quero, Deus, te pedir que faça a Tua vontade em nós. Nos ajuda, Senhor Deus, a entender o que Tu queres, nos dá sabedoria e discernimento. E assim, Senhor Deus, que eu oro no nome santo de Jesus. Amém? Você pode sentar. Eu quero convidar as crianças aqui e as tias de hoje.

0: Eu quero ver essa criançada toda quarta-feira para um ensaio, viu, gente? Crianças, crianças, olhem aqui para mim, crianças. Ó, quarta-feira tem ensaio para o congresso, viu? Diga às mães e aos pais, eu quero vir.
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Vânia, quando o Heitor não vem, faz falta. Heitor é uma figura, gente. Heitor fez quantos anos, Vânia? 40 anos. Está vendo, Manoela? A senhora fez 45 ontem. E hoje a irmã está fazendo 46. Por favor, olhe para quem está ao seu lado. Fala para esse querido irmão. Deus te deu um presente. A vida. Coisa boa, né, gente? Agora continua falando com esse irmão. Hoje, ele quer falar com você. Esqueça tudo que está lá fora. Não deixe que nada, nem ninguém, atrapalhe a palavra que o Senhor tem para você. Eu queria que você pudesse cantar uma canção antes da palavra. Todo domingo a gente tem um hino diferente aqui, né, gente? Caio, durante a semana, fica ouvindo canções, músicas que nos levam a adorar a Deus. Mas tem uma canção que eu sou apaixonado por ela. E ela é assim. Me ajude aí. Se você souber, cante.

Não tô ouvindo bem não. Grande é o Senhor em quem nós temos a vitória. Ele nos ajuda. Que nos ajuda com. Por isso diante dele nos. Aleluia!

Adore a Ele. Confiamos.

Agora faz assim, para o Senhor. Em espírito, em verdade, diga a Ele.

Diga para quê? Foi que eu nasci.

Aleluia. Eu não sei se você, de vez em quando, está em casa ou está em algum lugar e começa a cantar, e parece que Deus está assim pertinho de você ouvindo. Ele está pertinho ouvindo, Ele está aqui nos ouvindo. Esses louvores, todos eles, foram dedicados ao Senhor. Fala para quem está aí perto de você, e parece que Deus está assim pertinho de você ouvindo. Ele está pertinho ouvindo, Ele está aqui nos ouvindo. Esses louvores, todos eles.

Irmão Jorge, quanto tempo faz que o senhor levantou a mão para Jesus? 2017, 18, 19, 20, 21, 22, 23, 24, 25, hoje, 26. Pensa que eu esqueci? O irmão Jorge tem uma história interessante. No dia que o irmão Jorge tomou a decisão, foi um dia 6 de setembro. Não sei se o senhor lembra disso. E o culto foi um culto lindo. Culto lindo, culto que parece que a igreja estava diferente de todos os cultos. E algumas pessoas se converteram aqui. Não sei se o irmão Jorge vai lembrar disso. E é a história que marca a vida da gente. O Espírito Santo falou ao meu coração assim: faça o apelo mais uma vez. E eu não fiz o apelo. Não fiz. O irmão Jorge estava sentado. E naquele dia o irmão Jorge não levantou a mão. Dia 7 de setembro, eu estava em casa, irmão Jorge foi lá em casa. Lembra disso, irmão Jorge? Pastor, olhe, ontem eu esperei o senhor fazer o apelo de novo. A última vez o senhor não fez. E eu queria entregar o coração a Jesus. Ele entregou no dia 6. Só que no dia 7 ele foi lá me dizer. Eu lembro que eu tinha um evento na prefeitura, dia 7 de setembro, eu tinha que estar falando da prefeitura. Mas foi o dia mais feliz da minha vida, o dia 7 de setembro mais feliz, por quê? Porque o Espírito Santo falou ao meu coração, eu não atendi, mas ele falou ao coração do irmão Jorge, ele atendeu. Daquele dia em diante, eu não, em momento algum, quando o Espírito Santo fala assim, meu filho, pergunta de novo, eu pergunto, eu não espero mais. Histórias que mudam a vida da gente, inclusive essa história do irmão Jorge, eu já contei em algumas igrejas. Irmão Jorge, algumas vidas se converteram a partir disso aí. Cada um aqui tem uma história. Cada um tem uma história com Jesus. Cada um aqui tem uma experiência, tem um testemunho. E às vezes nós não contamos o que acontece com a gente, mas o nosso testemunho consegue mudar a história de outras pessoas. Nós precisamos entender que o que Deus faz na nossa vida precisa ser ecoado. Pastor, algumas pessoas podem até dizer assim, vão dizer que eu estou querendo aparecer. Vão dizer que eu estou querendo me exaltar. A gente conhece quando alguém quer contar um testemunho e quando alguém quer se exaltar. Um testemunho de vida consegue impactar pessoas, às vezes, só com outra pessoa contando. Imagine você contando. E se eu perguntar, por exemplo, Deus já fez algo na sua vida, você vai levantar a mão e vai dar um glória a Deus. Agora, se eu perguntar assim, você já contou para o seu vizinho, para a sua família, para alguém o que Deus fez? Pode ser que alguém diga assim no seu coração, não tenho coragem, Deus, tenha misericórdia de mim. Muitas pessoas acham que o pregar evangelho é saber a Bíblia de Gênesis e Apocalipse. É poder saber dos Pentateucos, da divisão do Antigo Testamento, embaixadores e mensageiras. Saber decorado todos os livros. Saber quantas palavras tem. Mas tem muita gente que conhece a Bíblia de capa a capa, mas o testemunho não condiz com o que eles já leram de capa a capa. Tem histórias que são histórias impactantes na vida da outra, que muda a vida da outra, a partir de um testemunho simples, de um gesto simples que Deus fez. Tem uma história na Bíblia, que é uma história bem interessante, muito contada, já preguei algumas vezes aqui. Essa semana Deus me incomodou a falar sobre ela mais uma vez. Eu quero ler com vocês o que está escrito no Evangelho, do jeitinho que escreveu João, no capítulo 9, a partir do versículo 1. Você pode abrir sua Bíblia

ou pode acessar a sua Bíblia, ou pode ler comigo aqui na projeção. Eu vou ler na versão NVI. Ao passar Jesus, viu um cego de nascença. Diga comigo, cego de nascença. Seus discípulos lhe perguntaram: Rabi, quem pecou? Este homem ou seus pais, para que ele nascesse cego? Jesus respondeu: ele não está assim pelos pecados dele, nem pelos pecados dos pais, mas para que se manifestasse nele a obra de Deus. É necessário realizar as obras daquele que me enviou enquanto é dia. A noite se aproxima, quando ninguém pode trabalhar. Enquanto estou no mundo, sou a luz do mundo. Depois de dizer isso, cuspiu no chão, misturou terra com saliva e colocou-a nos olhos do cego. Então disse-lhe: vá, lave-se no tanque de Siloé, que significa enviado. Diga comigo, enviado. O homem foi, lavou-se e voltou vendo. Diga comigo, voltou vendo. Os seus vizinhos e os que anteriormente o tinham visto mendigando perguntaram: não é este o mesmo homem que costumava ficar sentado mendigando? Alguns afirmaram que era ele, outros diziam: não, apenas se parece com ele. Contudo, ele próprio insistia: sim, sou eu. Então, como foram abertos os seus olhos, interrogaram-no. E ele respondeu: um homem chamado Jesus misturou terra com saliva, colocou-a nos meus olhos e me disse que fosse lavar-me em Siloé. Fui, lavei-me e agora vejo. Diga comigo, e agora vejo. Meu Deus amado, quero te pedir nesse momento que fale aos nossos corações através da tua santa palavra. Fala, Senhor Deus, não aquilo que nós queremos ouvir, mas aquilo, Senhor Deus, que nós estamos precisando ouvir. Assim que eu oro, no nome santo de Jesus.

Fica imaginando a cena. Jesus passando com seus discípulos e um cego de nascença. Aquele homem, ele nunca tinha visto a sua mãe ou seu pai, só ouvia a sua voz, sentia cheiro. Aquele homem não tinha ideia do que seriam as cores, nada, nada. Tudo na sua imaginação. A luz do sol, desse sol causticante de Delmiro. Uma lua bonita que esses dias tem aparecido na madrugada. Não. Aquele homem não tinha a oportunidade de ver o seu próprio rosto. Um homem que falava, ouvia, imaginava, mas não conseguia ver. E agora, mais uma vez, provavelmente, como era de costume naquela época, ele estava sentado à margem, à beira do caminho, pedindo, clamando, querendo ser sustentado por alguém. Por quê? Infelizmente, naquela época, quem tinha alguns tipos de doenças eram colocados à margem mesmo. Eram pessoas que a família abandonava, pessoas que a sociedade abandonava, pessoas que as secretarias de assistência social deixavam para trás, pessoas que as igrejas deixavam para trás, pessoas que eram abandonadas socialmente por conta de um problema de saúde. Com ele não era diferente. Só que tem uma coisa muito interessante aqui. Eu quero trazer isso para os nossos dias. O olhar de Jesus é totalmente diferente do nosso olhar. Você pode dizer isso comigo? O olhar de Jesus é totalmente diferente do nosso. Diga de novo. O olhar de Jesus é totalmente diferente do nosso. Às vezes eu fico pensando naqueles discípulos que acompanhavam Jesus. Esse aqui era o sexto sinal. Escutem, o sexto sinal de Jesus mostrando seu poder, seu milagre, ser filho de Deus. Não foi o primeiro. Vocês lembram que no mesmo Evangelho de João, no capítulo 2, acontece o primeiro milagre de Jesus? O primeiro sinal, que foi a água transformada em vinho? E você lembra comigo o finalzinho, se a memória não me falha, o versículo 11 vai dizer assim: e a partir dali, os discípulos passaram a acreditar nele, crer nele. Então, eles acompanharam vários sinais, e em mais um sinal, eles não conseguem perceber o que Deus, através de Jesus, queria fazer. O olhar daqueles discípulos era um olhar: quem pecou? Quem está errado? Vamos julgar aqui. Esse cego de nascença, ele nasceu assim porque ele pecou ou porque os pais pecaram? Eu fico impressionado porque às vezes a visão do homem, a visão ou de pré-julgamento ou de total julgamento. Às vezes alguém passa por alguma situação, mas os questionamentos são: o que é que está acontecendo com ele? Será que ele está em pecado? Foi que ele fez pecado? O que foi que ele fez que Deus está castigando? Jesus não. Jesus enxergou aquele homem com um olhar diferente. Por favor, diga comigo. Antes de você perceber a presença de Deus, Deus já percebeu a sua condição. Diga de novo. Antes de você perceber a presença de Deus, Deus já percebeu a sua condição. As pessoas só olhavam ali um cego de nascença. Jesus olhava ali um homem que seria transformado. As pessoas olhavam ali um homem à margem do caminho, desprezado e esquecido. Jesus olhava ali alguém que seria usado numa pregação no dia 6 de setembro de 2026. Olhe para mim e escute, alguém pode te enxergar de uma forma diferente. Jesus enxerga você de um jeito que ninguém enxerga. Você pode, por exemplo, hoje se achar improvável. Eu sou improvável.
Eu falava quarta-feira que eu estou lendo com a Aline um livro, Mulheres Improváveis. Gente, esse livro é para mulher, mas eu estou lendo também. E tenho aprendido muito, inclusive, com esse livro. Um livro muito especial. E é interessante como Deus usa pessoas improváveis, coisas improváveis. E na leitura, tem uma parte... Olha eu voltando de novo para Caná da Galileia. Tem uma parte onde Jesus pede aquelas talhas. Talhas que eram usadas para água. Talhas usadas para água. É improvável uma talha usada para água ser uma talha que participaria de um milagre de Jesus. Mas Jesus usa talhas improváveis para fazer milagres acontecer. Pastor, o que é que você está querendo dizer? Escute. As pessoas podem te olhar com olhar de julgamento. As pessoas podem te ver como improvável. As pessoas podem até achar que você não tem jeito. Pode achar que você não tem chamado. As pessoas podem achar que você não tem qualificação para tal coisa na obra do Senhor. Sabe o que é que Deus diz? Eu vejo você diferente do que todos veem. Eu vejo você como uma talha que eu posso usar. Eu vejo você como um Zaqueu que eu posso usar. Eu vejo você como uma mulher samaritana que eu posso usar. Eu vejo você como um Pedro que eu posso usar. Eu vejo você como um cego de nascença que eu posso usar. Você consegue entender isso? Então, não se desespere com olhares de pessoas que estão enxergando com os olhos carnais. Já uma pessoa que olha com os olhos espirituais, não vê você improvável, vê você como alguém que tem chamado. E você tem um chamado. Você pode falar para quem está perto de você, você tem um chamado. E essa história continua. Mas essa história continua de uma forma tão especial, porque é um desenrolar, é um caminhar. Jesus, ele não só vê, como foi cantado aqui, ele não só vê. Jesus, ele não se torna indiferente àquilo que vê. Pode ser, meu irmão, meu amigo visitante, que em alguma circunstância da sua vida, você se sentiu abandonado pelo Senhor. Você pode até achar que Deus, ele virou as costas para você. Em nenhum momento Jesus te vê e se torna indiferente ao que está vendo. E aqui não foi diferente. A atitude de Jesus mudou a história daquele homem. Porque é assim que acontece. A atitude de Jesus muda uma história. Olhe para mim e escute.

saduceus, mestres e doutores, meu sexto sinal vai acontecer agora, venham e vejam. Não. Ele faz um gesto, que era um gesto que acontecia lá atrás, não com amor, mas era um gesto que era feito com nojo, com desprezo pelas pessoas da época. Você sabe quando era que uma pessoa cuspia no chão? Quando eles iam leproso. Eles iam leproso, cuspiam no chão para mostrar todo repúdio, todo nojo, a desgraça daquele homem. O cego de nascença, Messia, era do mesmo jeito. Muitos naquela época, quando o cego pedia esmolas, eles cuspiam no chão com desprezo e se afastavam. Jesus não. Jesus, ele faz uma atitude e chama a atenção de todos. Por quê? Ele cospe no chão, se alarde, faz uma lama, coloca nos olhos daquele homem e diz assim: agora vá lavar lá no tanque de Siloé, que quer dizer enviado. Em outras palavras, eu sou enviado do meu pai. Vai lavar lá no tanque, que você vai ver algo sobrenatural acontecer. Eu fico imaginando quantas atitudes de Jesus têm sido feitas todos os dias de nossa vida. Eu fico imaginando quantos gestos simples de Jesus são dados a cada um de nós, demonstrados a cada um de nós, e às vezes nós nem sequer agradecemos. Você quer um gesto simples? Pelo menos para Jesus, o dono da vida, nos dá a vida. E às vezes nem agradecemos porque estamos vivos. Nem a respiração nós agradecemos. O pão de cada dia não agradecemos. A roupa que nós vestimos não agradecemos. Você quer um gesto simples de Jesus que para nós às vezes é esquecido? Para ele é o dono do poder e toda autoridade. Ele dá ordem aos seus anjos para nos guardar. Suelen, Arco Verde é longe. Quem foi dirigindo? Foi? Deus deu ordem aos anjos para guardar. Você entende isso? Gestos simples, atitudes de Jesus para nos mostrar que nós somos amados, guardados, protegidos. E às vezes nós não valorizamos as atitudes de Jesus. Você acredita que tem gente que nem sequer agradece ao Senhor porque ele morreu na cruz por nós? Atitude de sacrifício. Ele deixou sua glória, empoeirou os pés aqui. Só que quando a gente começa a valorizar aquilo que Jesus fez, a nossa vida começa a mudar. Eis que estou à porta e bato. Algumas pessoas aqui ouviram o toque de Jesus no coração, abriram a porta. E ao abrir a porta, Jesus entrou e a vida começou a mudar. Tem muito para mudar? Tem. Tem. Como disse aqui a Adriele na sua ministração, tem muito ainda para mudar. Deus tem muito para fazer em nós. Por favor, diz a quem está perto de você: você é cheio de defeito. Pode dizer. Agora diga assim: eu também sou. Fala assim: é por isso que eu não te julgo. Nós vamos mudar com a ajuda do Espírito Santo de Deus. Atitudes que mudam a vida. O poder de Jesus se manifestou na vida daquele homem através de um gesto muito simples. A lama não era o poder, Jesus era o poder. A saliva não era o poder, era Jesus que era o poder. A água do tanque não era o poder, era Jesus que era o poder. O tanque, o enviado, não era o poder, era o próprio Jesus, o enviado, que era o poder.
Pastor, o que você está querendo dizer? Eu estou querendo dizer a você, meu filho, que não é a placa da igreja que tem poder, é Jesus que tem poder. Não é o ministério de louvor que tem poder, é Jesus que tem poder. Não é o conforto que você tem na igreja, de sentar num banco, de ter um ar-condicionado que traz poder, é Jesus que está aqui que tem poder. Não é o pastor Sandro que tem poder, e nenhum outro pastor. É Jesus que tem poder. E Ele está aqui para em uma só atitude mudar a nossa história. Só que tem um detalhe. Isso é uma via de mão dupla. Não é uníssono, não é sozinho. Ele quer a nossa parte. E aqui Jesus, Ele fez um acordo com o cego. Olha, eu vou fazer aqui um lodo, uma laminha, vou colocar nos teus olhos. Essa é a minha parte. Agora falta a sua. Agora a parte dele, ir até o tanque e se lavar. Carlinhos, isso é complicado. Você sabe o que é que eu penso? Quantas vezes aquele homem sonhou em ver? Quantas vezes aquele homem imaginou que um milagre poderia acontecer? Quantas tentativas? Eu imagino aquela criança, por exemplo, o médico dizendo assim: mãe, aqui não tem jeito. O seu filho, ele está condenado a ficar cego para o resto da vida. Ele já nasceu assim, não tem jeito. Não tem cirurgia, não tem estudo, não tem ciência. Humanamente falando, é impossível. Aí de repente chega um tal de Jesus, olha para aquele homem, faz a laminha, coloca nos olhos, aí diz assim: vai lavar lá no tanque de Siloé, vai lá. Vai lá. Aquele homem vai, sabe por quê? Porque a obediência precede o milagre. Sem obediência não tem milagre. Se você não fizer a sua parte, o negócio não vai andar. Mas por quê? Jesus tem poder, claro que tem. Se Ele quiser, isso aqui acaba. Se Ele quiser, os nossos problemas são resolvidos. Mas nós não somos robôs. Nós somos gente. E nós precisamos fazer a parte, a nossa parte nesse milagre. E nesse milagre aqui, a parte era obediência. Muitas vezes nós queremos a bênção de Jesus, mas não queremos obedecer a Jesus. Isso é complicado. Como é que eu vou em um tanque? Eu vou. Mas para quê? Não me importa. Quem está mandando é o dono do céu e terra. Quem está mandando é o dono da minha vida. É o meu Senhor. Eu vou. Meu irmão, em nome de Jesus, nós precisamos obedecer às determinações de Cristo. Às vezes nós temos facilidade em obedecer regras humanas. E pasmem, regras humanas, que algumas delas hoje batem diretamente com a regra do Senhor. Mas quando eu obedeci a Deus, eu fico me questionando: eu tenho que obedecer mesmo? Se você perceber, o texto sagrado não mostra nenhum tipo de palavra de discussão do cego. Não tem argumento. Nós lemos aqui: assim que o Senhor manda, ele vai. Não teve discussão. Não teve porquê. Não teve: é preciso, quem vai me levar? Não teve. Meu irmão, deixa eu te dar um conselho. Tem coisas na nossa vida que não se discutem. Tem coisas na nossa vida que não tem argumentos. Quais são essas coisas? Aquilo que o Senhor determina. Se o Senhor mandar, nós temos que fazer. Se o Senhor alinhar a sua vontade, mostrar essa vontade clara, temos que fazer.
Tem muita gente que sonha aí com milagres que são de anos, meses, ou milagres recentes. Escute, tem que ter obediência. Tem que ter a sua parte. E às vezes nós não queremos abrir mão disso. Só que aquele homem fez isso. Guinho, aquele homem foi até o tanque. Qual a dificuldade de ir? Qual a dificuldade de confiar? Quem estava falando ali era o próprio Jesus. Qual é a dificuldade de fazer o que ele quer? E diz o texto sagrado que aquele homem foi curado. A gente poderia terminar a história aqui. A história poderia terminar assim. E aquele cego, inclusive, pastor, por que você faz questão de ficar dizendo aquele cego, aquele homem, aquele cego, aquele homem, aquele cego, aquele homem, sabe por quê? Porque nem o nome dele é citado na Bíblia. Por quê? Porque para a sociedade não importava o seu nome. Ele era mais um no meio de tantos que eram desprezados. Só que ele foi curado. A gente poderia terminar a história assim. E o ex-cego foi curado, foi para casa e Jesus partiu para outro lugar. Acabou a história. Estava perfeita aos nossos olhos. Só que a história não termina assim. Se você continuar lendo a história, dever de casa, lição para casa, leia o capítulo todo 9 de João. Você vai perceber que o milagre daquele homem começa a impactar pessoas. Começa a mudar a vida de pessoas. Por isso que eu afirmo, Jesus muda uma história para mudar outras histórias. O texto sagrado vai dizer, versículo 7, e ele voltou vendo. Ele foi para Siloé cego e volta enxergando. Ele vai para Siloé em uma condição e volta em outra condição. Mas o que acontece? Primeiro, a vida dele mudou. Imagina aquele homem conhecendo a luz do dia. Imagina aquele homem se vendo. Minhas mãos são assim. Imagina ele vendo sua roupa suja. Imagina ele se olhando no espelho. Olha a minha barba. Imagina ele pensando assim, agora eu não vou ser mais conhecido como um homem que não faz nada, ou eu posso arrumar um emprego, eu posso trabalhar, eu posso ter o meu sustento, ninguém vai mais me apontar, ninguém vai mais cuspir no chão com nojo de mim. Pastor, o que você está dizendo isso? Nós temos um projeto, nós batistas, chamado Cristolândia. Pela graça e misericórdia de Deus, nesses próximos dias, nós estamos voltando com a Cristolândia Maceió, para a glória de Deus. Mas nós temos testemunhos de pessoas que não eram cegas visualmente falando, mas eram cegas em outras áreas da vida. Pessoas que olhavam para elas e diziam assim, eu tenho que morrer, eu não sou digno de viver. Eu não posso estar perto da sociedade, eu não tenho jeito. Pessoas que olhavam para elas mesmas e diziam assim, eu não mereço sequer o pão de cada dia. E hoje elas se olham e dizem assim, eu conheci Jesus, e ele me lavou, ele me limpou, ele me purificou, ele mudou minha mente, mudou meu coração, mudou minha atitude, mudou meu jeito de ver, o jeito de sentir. Ele trouxe de volta a esperança, a alegria, o meu jeito
que eu pensei que nunca mais recuperaria. O sentido da vida agora voltou. E pessoas foram usadas para mostrar esse sentido de vida. Mostrar que Jesus transforma. Ei, escute. Pessoas abandonadas, esquecidas à margem, que hoje se tornaram pessoas com o chamado de mudar vidas de outras pessoas. Muitos desses são missionários, são pastores, são esposas de pastores, são diáconos. Muitos desses estão nas nossas igrejas. Muitos desses estão servindo em outras cristolândias, em casas de recuperação. Tudo isso por quê? Porque Jesus mudou uma história para mudar outras histórias. Você pode dizer, pastor, não sou viciado, pastor, não uso drogas. Mas você foi tocado pelo Espírito Santo de Deus, um dia se converteu a Cristo Jesus. E você tem um chamado para mudar outras vidas. Pode ser que essa outra vida seja o seu colega de trabalho, que você nem sequer está perguntando como ele está. Pode ser que seja alguém dentro da sua casa, seu filho, sua esposa, seu marido. Pode ser que seja alguém aqui na igreja, que você está esperando que o pastor pergunte, e você do lado, todo domingo, não pergunta. O chamado para transformar vidas a partir da sua vida não é do pastor. Eu tenho a minha, você tem a sua, mas nós temos a mesma missão. Nós precisamos de uma vez por todas assumir essa responsabilidade. Eu conheci Jesus, ele mudou minha história. Eu quero que as pessoas também conheçam a Jesus e mudem suas histórias. Eu lembro de uma missionária, que ela, quando se converteu a Cristo Jesus, ela disse: eu preciso mudar minha rua, porque a minha rua, conhecida por violência lá no Recife, ela começou a fazer culto na rua. Primeiro culto que ela fez, ela foi ameaçada, porque ela falou que Jesus tinha o poder de mudar tudo, inclusive de fechar a boca de fumo. O traficante não gostou dessa frase dela. Anos depois, a rua dela ficou conhecida como a rua que realizava culto toda semana, e a rua que foi transformada. E perto dessa rua tem uma igreja batista que consegue abençoar praticamente toda a comunidade. Mas isso aconteceu porque uma senhorinha disse assim: eu preciso mudar a vida das pessoas, porque Jesus mudou a minha vida. Pastor, o que você está querendo dizer? Quando aquele homem chegou curado, as pessoas começaram a perguntar: é o cego? E ele diz: não, eu sou o ex-cego. Uns diziam: não, parece com ele. Vocês já perceberam que quando a gente começa a mudar com Jesus, as pessoas ficam dizendo assim: aí tem tempo e hora para voltar. Aí não tem jeito não. Já tentou uma vez, já tentou duas. As pessoas duvidam do poder de Deus na nossa vida. Você não tem que provar nada para ninguém. Você não tem que ser aprovado por ninguém. Jesus já aprovou você. Ele chamou você. Ele tocou o seu coração. Quem te justifica é o Senhor. Quem te honra é o Senhor. Ah, pastor, estou preocupado com o que dizem. Os fariseus começaram a criticar. Sabe por quê? Porque Jesus fez essa cura no dia de sábado. Olha as críticas acontecendo. Quem foi esse que fez isso? Foi Jesus. Olha, ele cuspiu no chão, colocou lama nos meus olhos, me mandou até o tanque de Siloé, o tanque, o enviado, e eu estou vendo. Chama a mãe desse menino. Que história é essa? É seu filho? Sim, é meu filho. Mas ele é cego de nascença, comprovado, registrado. Vocês estão inventando? Não, eu tenho provas, vamos lá na vizinhança. Eu tenho um laudo do médico. As pessoas querem ver as provas humanas. Deus não quer provas humanas, porque Ele é Deus. Ele sabe o que faz. Ele tem poder. Eu não preciso ter o carimbo de confirmado do homem. Eu preciso ter a vontade de Deus na minha vida para algo acontecer.
a história continua. Aquele homem passa a ser o dono da história, uma das histórias mais pregadas em todo o mundo. Inclusive está sendo pregada hoje. Meu filho, eu não sei se você tem algo que Deus precisa fazer na sua vida hoje. Eu não sei quais são os seus impedimentos, as barreiras, as cegueiras da sua vida. Mas eu quero te dizer uma coisa: quem está do seu lado pode te enxergar diferente, com um olhar de crítica. Mas o Jesus que está olhando para nós hoje é o Jesus que olha para nós com um olhar de misericórdia e amor. E esse olhar muda tanta história. Como vocês cantaram aqui, muda a história de um Zaqueu, de uma mulher adúltera, muda a história de um Pedro, muda a história de um Paulo, muda a história de gerações e gerações. Ele quer continuar mudando a minha história, a sua história. Mas eu preciso obedecer. Deus não te trouxe aqui por acaso essa noite. Deus nos trouxe aqui porque nós temos uma proposta de obediência a um Deus que é abençoador. Quantos aqui precisam de Deus? Você entende que é muito fácil levantar a mão para dizer que precisa de Deus? Não levante a mão. Responda você mesmo aí, Deus. Quantos aqui estão dispostos a obedecer a Deus? Mas obedecer a Deus sem reservas. Essa pergunta, você responde ao Senhor. Eu fiquei pensando, quando estava estudando essa reflexão, qual seria a cegueira deste século? Qual a cegueira desse século? E veio algumas coisas na minha mente. Uma coisa que tem cegado muita gente hoje são as redes sociais. O tal do celular tem cegado muito crente. Tem crente que não consegue ficar sem o celular. Tem gente que não consegue mais ler a Bíblia olhando o celular. Tem gente que não consegue mais orar, passar mais tempo falando com o celular do que falando com Deus. Algumas ideologias, alguns relacionamentos têm cegado tanta gente. Ei, minha filha, você que é solteira e está querendo arrumar um namorado, ore a Deus, porque tem muitos homens que cegam as meninas do Senhor. Ei, meus queridos meninos, meus filhos, ore a Deus para que Deus coloque mulheres de Deus na vida de vocês, porque tem muita Dalila querendo cegar a vida de meninos de Deus. São propostas, são relacionamentos que tem causado uma cegueira espiritual. Ei, escute, a palavra tem que ser pregada, mas tem muita igreja que está esquecendo de pregar a palavra, e tem muito crente cego espiritualmente. Qualquer onda, qualquer campanha, qualquer profetada, qualquer coisinha de internet, já tem se deixado levar. Homens que se titulam pastores, apóstolos, profetas, que não têm pregado a palavra. Cegueira do século 21. Algumas perguntas nós precisamos responder a nós mesmos. A primeira delas, responda a você mesmo:
eu consigo enxergar Jesus no meio da minha rotina? Responda você mesmo. Eu consigo enxergar Jesus no meio da minha rotina? Uma segunda pergunta. Eu consigo enxergar meus próprios pecados? O que eu estou fazendo de errado, estou enxergando? Uma terceira coisa. Eu consigo enxergar a dor das pessoas ao meu redor? Ou eu sou mais um que olho e não enxergo? Eu consigo enxergar as oportunidades que Deus coloca diante de mim? Responda você mesmo. Você consegue enxergar o plano de salvação tão lindo, tão perfeito, e está prestes a chegar no seu final? Você pode ficar em pé?

A sua história pode mudar outras histórias. Você pode sair daqui do mesmo jeito que entrou. Não é o propósito de Deus. Mas você pode sair daqui diferente hoje. Você pode sair daqui hoje dizendo assim: eu quero mudar a vida de alguém. Eu quero mudar a vida de alguém. Eu quero fazer a diferença na vida de alguém. Eu quero ver a minha vida mudada, mas eu quero mudar a vida de alguém. Essa canção que você vai cantar comigo, essa canção é muito antiga, eu acho que a maioria do pessoal não conhece. Só que tem uma coisa nela que, quando eu canto, o meu coração se enche de alegria. Sabe o que é? É que o Senhor não esquece de mim. Ele lembra de mim. Toda vez que Ele lembra de mim, eu sei que Ele lembra pensando no meu melhor. E é por isso que eu quero que a vida das pessoas sejam vidas melhores a partir da minha. Minha ovelha, escute. Nós somos vida na vida. Foi para isso que Deus nos chamou. Canta essa canção comigo, por favor.

Escute. Uma das formas que nós temos de fazer com que as pessoas enxerguem é pregando o Evangelho de Jesus. Um Evangelho que é transformador. Um Evangelho que muda histórias, muda famílias, muda um retrato que parece um retrato sem jeito. Ele pega o seu pincel e faz um novo retrato. Histórias que são marcadas por tantas tragédias, tantas marcas, tantas dores, tantos sofrimentos. Aí o próprio Senhor diz: eu vou escrever a sua história. Pastor, ele rasga. Se ele quiser, ele rasga qualquer página da nossa vida. Mas o melhor, sabe o que é? É que ele deixa essas páginas para que você olhe. E quando você dê uma folheada, você perceba que tudo passou e que você tem um novo caminho. Eu não sei como está a sua vida. Eu não sei o que tem atrapalhado você e Jesus. Eu não sei se essa noite o Senhor Jesus está cuspindo no chão, fazendo a laminha, colocando nos seus olhos para que você enxergue de fato o que Ele quer. Mas, meu filho, é impossível o Espírito Santo não ter falado com você. Só que tem um detalhe, e esse detalhe muda toda a história. Aquele cego, diferente do jovem rico, obedeceu. O jovem rico virou as costas à Aninha e foi embora tristemente. Aquele cego não discutiu, obedeceu, fez a vontade do Senhor e a sua vida mudou. E você? Meu irmão crente, meu irmão batizado, convertido, servo do Senhor, serva do Senhor, nós precisamos obedecer mais a Deus. Você entende isso? Você concorda comigo? Precisamos obedecer mais a Deus. E precisamos pedir ao Senhor sabedoria e discernimento para ver o que é que está fechando os nossos olhos espirituais. Pedir ao Senhor sabedoria e discernimento para não julgar, para não apontar, mas pelo contrário, para amar e cuidar. Você que está afastado do Senhor, você que não entregou seu coração a Jesus ainda, escute. O tempo agora é de ir ao tanque de Siloé. Pastor, o que você está querendo dizer? O tempo agora é de obedecer. O tempo agora é de servir a Jesus. O tempo agora é de caminhar com Cristo. Ele está voltando. E não tem mais tempo. O tempo é agora. Por isso eu quero convidar você. Você que está afastado da igreja. Ou você que ainda não entregou o seu coração a Jesus. Você quer fazer isso? Eu quero, pastor, entregar meu coração a Jesus hoje. Eu quero, pastor, voltar para Jesus hoje. Você quer fazer isso? Se você quer, no lugar que você está, levante a sua mão, deixa eu orar por você. É um gesto. Eu quero, pastor, entregar minha vida a Jesus hoje. Eu quero recomeçar minha vida com Cristo hoje, pastor. Chega. Chega o tempo da minha vontade. Agora é o tempo da vontade do Senhor. Isso faz toda a diferença. Você quer entregar sua vida a Jesus hoje? Corajosamente, tem uma igreja orando por você. É só você levantar a mão. Eu vou orar por você. Alguém essa noite? Alguém que deseja voltar para Jesus? Eu quero me reconciliar com o Senhor, pastor. Onde é que está você? Corajosamente. Que Deus te abençoe, meu filho. Que Deus te abençoe. Onde é que está a segunda pessoa? Eu quero, pastor, entregar minha vida a Jesus. Há mais alguém? Eu quero começar uma vida com o Senhor. Que Deus te abençoe, meu filho. Que Deus te abençoe. Onde é que está a terceira pessoa? Eu quero, pastor. Eu quero ter uma vida vivendo a vontade do Pai. É fácil? Não, não é. Mas você não está sozinho. Tem um monte de gente aqui para te ajudar. Onde é que está a terceira pessoa? Você que está em casa pode tomar essa decisão colocando assim: eu quero. Mas você que está aqui, é publicamente. É confessar Jesus publicamente. Há mais alguém? Há mais alguém?
Eu vou até aí orar por vocês hoje. Meu filho, me diga seu nome todo. Deixa eu falar para você que você não é mais José Flávio Silva Lima. Você é José Flávio, filho de Deus. Até então você era criatura de Deus. A partir de hoje você é filho de Deus. E o seu nome está sendo escrito no livro da vida, onde ninguém mais pode tirar. E você hoje causa festa no céu. Imagine, o céu em festa, porque você hoje, Flávio, tomou essa decisão. Vamos orar? Senhor Deus, eu quero muito te agradecer pela vida do teu filho. E quero te pedir, Senhor, no nome santo de Jesus, que o guarde e o livre de todo mal. Senhor Deus, coloca em seu coração a alegria de servir. Coloca, Senhor Deus, no seu coração o desejo de propagar o evangelho. E que através da vida do seu filho, outras vidas também sejam impactadas. Obrigado, Senhor Deus, por cuidar, abençoar e trazer o teu filho aqui. Abençoa sua casa, sua família, seus projetos e sonhos. É assim que eu oro no nome santo de Jesus. Guinho, escute uma coisa. A coroa da vida vai ter algumas pedrinhas. E essa pedrinha aqui é sua. Vida que muda a vida. Não esqueça disso. Agora deixa eu orar por você, meu filho. Wayne. Como é que você gosta de ser chamado? Wayne. Me dê um abraço aqui. Deus te abençoe, filhão. Vamos orar? Senhor, que alegria poder ter o Wayne aqui abraçado comigo. Que alegria. Tu sabe, Senhor Deus, que a história dele está sendo hoje escrita de uma forma diferente. É uma história, Senhor Deus, que tem um autor que é o dono das nossas vidas. Eu quero te pedir humildemente, escreve uma história linda na vida desse menino. Deus, escreve o nome dele no livro da vida. E que através de Wayne, Senhor Deus, outras histórias sejam contadas pelas mudanças que aconteceram. Abençoa seus projetos, seus sonhos. Abençoa, Senhor Deus, a sua mente e o seu coração. E eu quero te pedir humildemente, Deus, cuida dele em todos os sentidos. Eu sei, Senhor Deus, que essa emoção que ele está sentindo é uma emoção que vem de um encontro com o teu Santo Espírito, de um encontro com Jesus. Por isso toca a vida dele, Pai. Estou feliz demais, Senhor Deus, em orar e pedir que escreva o nome dele no livro da vida. Tu sabes disso, estou muito feliz. Por isso, cuida do teu filho, em nome de Jesus. Deus te abençoe. Deus é bom? Oh, gente, Deus é muito bom. Tem mais alguém que deseja entregar o coração a Jesus? Ou voltar para Jesus? Vamos dar as mãos.

Ô, gente, eu esqueci só de falar uma coisa. Essa semana, o nosso instituto, o Instituto Vida na Vida, recebeu a visita da nossa parceira, da Compassion. Os 5 institutos aqui do estado receberam a visita. Nós somos os últimos, eu e o pastor Alessandro. E quem veio, gente, foi a, digamos assim, o topo aqui na região do Nordeste. Foi a nossa nova gerente, Sheila, a responsável pela proteção. Esqueci o nome dela. Me ajuda aí. Não, Isa é CIV, a da proteção, Márcia, e a Roberta. E, gente, eu preciso dizer isso. Quando elas viram tudo que está acontecendo aqui, nós somos aprovados com louvor. Vocês sabem o que é isso? Só para vocês terem uma ideia. O nosso instituto, com a parceira, vai servir de modelo em algumas situações para todo o Brasil. Fico honrado com isso. As nossas crianças foram visitadas por elas. E elas viram como a Compassion está chegando com o instituto lá na ponta. Crianças abençoadas, amadas e sendo salvas por Jesus. Você sabe por que isso está acontecendo? Porque um dia essa igreja topou, aceitou o desafio de ter um instituto. E o negócio que era um simples sonho se tornou uma realidade tão grande, tão grande, tão grande, que com apenas 3 anos, hoje nós somos exemplos para um Brasil. Nós e a igreja presbiteriana do meu querido amigo pastor Alessandro. São 2 institutos que hoje fazem uma grande diferença na vida de pessoas. Graças a Deus, graças a essa igreja. Por isso, gente, muito obrigado. Como pastor de vocês, muito obrigado. E agora é só avançar. Temos hoje 325 crianças assistidas, 15 gestantes assistidas, certo? E não tem mais o que fazer. É daqui para frente. Daqui para frente. Daqui para frente. Tá bom? Muito obrigado de coração. Senhor Deus, que o teu amor, que a graça redentora de Jesus, que a comunhão e as doces consolações do teu Santo Espírito estejam, Senhor Deus, na vida de todo o teu povo, de toda a tua igreja, que está espalhada na face da terra. E o povo de Deus diz: amém. Vamos juntos. Engrandecido seja o Senhor. Aplaudam a Deus. Deus os abençoe.

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1: Hora certa. 21:02.
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